0: 21 horas.
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6: Retornamos com Classe A, nessa atmosfera cativante de boa música. A magia da música sempre presente em cada nova edição. Os acordes que emocionam estão aqui no Classe A.
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0: sucessos continuam para você aqui no Classe A. Estamos juntos na melhor programação. Classe A e mais sucessos vem chegando.
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0: importância da boa música, evidenciada no Classe A. E a gente segue a programação. A seguir, os sucessos que marcaram a época continuam para você no Classe A. E as melodias inesquecíveis, a gente continua ouvindo daqui a pouco aqui no Classe A. Me aguarde.
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3: 21 horas.
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3: Você é sempre bem-vindo e bem-vinda aqui no Classe A, onde cada canção transforma o nosso momento em um evento único. A música tem a capacidade de evocar memórias maravilhosas. Siga comigo nessa sintonia fina. Os sucessos aqui no Classe A continuam para você.
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0: No Classe A, a emoção é uma presença marcante. E para manter o clima do bom gosto, o Classe A traz mais sucesso para você.
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0: E a gente conclui mais uma edição do Classe A. É sempre um prazer estar com você por aqui. Resgatamos muitas emoções ao som das belas canções do nosso programa. Muito obrigada pelo carinho da sua companhia. Eu, Érica Monteiro, então já me despeço por hoje, mas te deixo aquele beijo carinhoso e te convido para estar junto comigo no próximo programa. Um beijo para você e continue curtindo a melhor sintonia do rádio.
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1: 22h39.
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2: 23:08.
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4: Meia-noite e 4 minutos.

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2: Olá, tudo bem? Chegamos nesta segunda-feira. O Conexão BR tá no ar a partir de agora, naquela estação que você adora, este programa que você ama, hoje 24 de agosto de 2026, hein? A gente segue assim, nós dois, para começar com o Vitor Clay.

Jardza, devendo a nós dois a nova do Vitor Clay, e agora a gente segue com Loucuras de Amor, esse som lindão da Gloria Groove.

0: Princess Musgraves, The Preview, pra fechar a primeira sequência desta segunda-feira, pra você ligado com a gente. Vamos juntos aqui no nosso Conexão BR, paradinha rápida, volto já já.
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3: Meia-noite e 21 minutos.
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0: Conexão BR na área para você nesta segunda-feira. Notícia que vem dos Estados Unidos, hein? Para começar o programa com a primeira informação de um vendedor de cachorro-quente na famosa Times Square, que levou o maior susto quando mais de 20 mil abelhas decidiram pousar no guarda-sol da barraca dele, hein? A polícia fechou a área e usou um aspirador gigante para resgatar a colmeia urbana. Imagina só o susto, aquele monte de abelha por ali, só um maluco pra ficar por ali, hein? Só um maluco também, o novo som do Gabriel Salles.
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0: Chelsea, fechando mais uma sequência. Para você que tá trabalhando aí, bom trabalho. Para você que tá chegando agora aqui no Conexão BR, vamos juntos.
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3: Meia-noite, 36 minutos.
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0: Aqui é o Evandro de braços abertos, com emoção e com você do outro lado do radinho, aqui na melhor estação, curtindo as melhores músicas. Tá trabalhando aí, bom trabalho pra você. Já manda mensagem pra cá na nossa rede social da rádio, a gente vai conversando. Você pode colaborar comigo também, viu? Yasmin Santos.
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0: aí, Felipe Rodrigo, aquele sertanejo de tirar o chapéu que você adora, pessoal da zona rural, os meninos que adoram uma boa festa de peão. E a gente segue assim bem Brasil com Projota.
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3: Conexão BR com a notícia que vem da Finlândia. A atração de agosto por lá foi o Campeonato Mundial de Arremesso de Celular. É o vencedor, jogou o aparelho mais de 90 metros de distância. A regra exige que os competidores arremessem usando apenas a roupa de baixo e também um capacete. Você teria coragem? Fala pra mim, eu seria desproporcional pra você.

Castela, o nosso quadro. Teve também Gregory Matheus com Desproporcional e tem muito som pra você ficar forte, inclusive com vitamina C, Suel.

0: Sheeran, aqui no Conexão BR, aquele som internacional, aquele ritmo de casamento. Essa música tem uma carinha de festa, não tem mesmo?
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3: Uma hora
4: e 6 minutos.
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0: Conexão BR tá de volta para você com uma notícia que vem do Japão. Um corvo muito folgado virou celebridade em Tóquio ao aprender a roubar cartões de crédito dos passageiros na estação de trem. Sabe o que ele fazia? Ele tentava comprar passagens nas máquinas automáticas. Parece que o combustível do passarinho é a ostentação, hein? Esse corvo, viu? Bora de mosca, bora com caráter, Hugo Henrique.

essa que é o pagode do Adame, cama de casal. Quer liberdade? Aí tem que ficar solteiro, hein? Cama de solteiro, talvez. Mas tem liberdade do Gabriel Pensador.

0: Shania Twain, Darcy Rosin, aqui no Conexão BR. Volto já já trazendo Maiara e Maraíza.
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3: 1:23.
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0: Muito bem, de volta para você que está acompanhando aqui o nosso Conexão BR pelas rodovias aqui da nossa região. Muito obrigado pela sua carona, hein? Olha, uma pomba parou uma linha do metrô de Londres após decidir viajar no teto. É verdade, os fiscais tiveram que atrasar a frota inteira por meia hora para tentar convencer a ave a desembarcar com segurança. Que ave, hein? Reza de mãe, Maiara e Maraíza.

0: James Arthur, a Iron Go, aqui no Conexão BR, pra você que tá curtindo, tá trabalhando aí, bom trabalho. Semana começando, a semana que finaliza o mês de agosto, hein? Você em casa, tá onde? Tá curtindo aí? Seguimos juntos.
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3: 1:40.
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0: Conexão BR de volta, cumprimentando aí o Augusto, ficando mais velho hoje, a Gisele também, parabéns, o Rodrigo, a Keila, felicidades pra todo mundo. Bora de sertanejo, Cleiton Romário.

você quer o cabelo loiro com o Fidu Mijeca, do jeitinho que você gosta, aquele sertanejo campeão, pessoal da zona rural, em boa segunda-feira de lida campeira. E ó, a vida se revela, sabia? Presta atenção na letra dessa linda canção do Teatro Mágico com Flávio Venturini.

0: Hozier, Damage and Gaston Dawn, aqui no Conexão BR. Ó, volto já já trazendo mais histórias pra você. Não sai daí não, hein?
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3: 1:58
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0: Atenção para uma notícia que vem de Sacramento, nos Estados Unidos, que fica lá na Califórnia. Destaque para o tradicional torneio de saltos de sapo. É, até político por lá participou, incentivando os anfíbios a gritos. O vencedor foi um sapo chamado Jeb. É o Jeb. Ele saltou quase 2 metros. É o pulo do sapo, não é mesmo? Ah, você fugiu de mim, não é o sapo, não. São da Vini Vini, aqui no Conexão BR.

0: The Black Keys, She Does, Aren't You Right, pra fechar mais uma sequência bem legal, num clima alto astral que é sempre muito, mas muito especial.
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4: 2:17.
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0: De volta, cumprimentando o Fernando, mandando mensagens aqui pelas nossas redes sociais, o Márcio tá por aqui também, o Juliano, o Leandro, o Carlos, o Roberto, valeu pela audiência de todo mundo, hein? E o Gabriel que pediu Gustavo Lima.
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Esse aqui é o Mani Vaqueiro e a Ferida Recente. Participação de João Bosco e Vinícius. E tem muito mais música. Subindo o tom com o Elevador, Ana Laura Lopes.

0: Mary, Forget Humble to Us, aqui no Conexão BR, que vai ficando por aqui, hein? Muito obrigado pela companhia. Olha, que estes últimos dias de agosto sejam incríveis e essa semana possa ser muito especial, hein? A gente volta amanhã. Até lá, tchau, tchau.
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4: 2:36. 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
3: 3:02.
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4: 4 horas e 2 minutos. 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
4: 5 horas e 1 minuto.
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6: Olá, minha gente, tudo na Santa Paz? Muito trabalho por aí? Nós vamos pedindo licença para começar nossa conversa de todos os dias. É o programa O Homem e a Terra que está de volta. Aqui na apresentação, eu, Roberto Monteiro, e na sonoplastia, Oswaldo Hagemeyer. Vamos ao programa de hoje, segunda-feira, dia 24 de agosto de 2026, dia de Santa Joana Turê, Santa Emília de Vialar e de São Bartolomeu, dia da infância e dia dos artistas. Lua crescente segundo o meu calendário. Olha só, extensionistas do IDR Paraná estão fazendo um amplo levantamento para traçar o perfil socioeconômico e tecnológico dos estabelecimentos leiteiros do Paraná. A partir dessa pesquisa, vai ser possível saber que ações públicas e privadas são necessárias para apoiar o setor leiteiro. No total, 1.517 propriedades rurais serão visitadas em todo o Paraná. É mais ou menos 5% dos estabelecimentos paranaenses que têm atividade leiteira como atividade principal. Na região de Campo Mourão, por exemplo, 55 propriedades foram sorteadas e serão visitadas pelos extensionistas. Eles vão levantar informações sobre a infraestrutura da propriedade, tamanho do rebanho, tecnologia aplicada e se o produtor tem acesso a cursos de capacitação. Os resultados dessa pesquisa devem ser conhecidos até o fim deste ano. As informações estarão disponíveis para cooperativas, indústrias, órgãos governamentais e outros elos da cadeia produtiva do leite no Paraná. Então, se você foi sorteado, colabore com essa pesquisa. Grande parte da atividade agrícola ainda depende do uso de agrotóxicos. Se por um lado esses produtos facilitam a vida do produtor, por outro, eles criam um problema, já que as embalagens podem contaminar o ambiente e as pessoas quando não têm um destino adequado. Felizmente, a sociedade compreendeu a gravidade desse problema e hoje existe uma iniciativa para coletar e reciclar esse material. É o sistema Campo Limpo, ação coordenada pelo INPEV, Instituto Nacional de Processamento de Embalagens Vazias. E esse trabalho tem dado muito certo. No Brasil, cerca de 90% das embalagens de agrotóxicos têm destino adequado. E isso é o resultado de um trabalho iniciado 25 anos atrás e que vem mobilizando produtores rurais, indústria, cooperativas, entidades do setor e poder público. No Paraná, são coletadas 6 mil toneladas de embalagens por ano. O estado conta com 12 centrais e 65 postos de recebimento. Nesses locais, o agricultor pode entregar as embalagens que passaram pela tríplice lavagem. E tem um detalhe, o agricultor pode entregar embalagens até um ano após a compra do produto. Então, quem ainda não participa desse trabalho, pode perguntar na revenda dos insumos ou na cooperativa, onde tem um posto de coleta de embalagens aí na sua região. No município de Corumbataí do Sul, pelo menos 20 produtores se dedicam ao plantio de maracujá. Na média, esses agricultores têm até 100 plantas. São pequenos plantios que podem ser tocados por uma ou até duas pessoas. E agora o pessoal está se preparando para fazer novos plantios. O Adriano de Paula, técnico agrícola do IDR Paraná, me informou que o plantio deve ser feito mais tarde, quando as chuvas forem mais frequentes. O prazo para o plantio no município vai até 15 de setembro. O Adriano me deu algumas dicas para o plantio que eu vou repassar para vocês. A cova deve ter 40 centímetros de comprimento, 40 centímetros de largura e 40 centímetros de profundidade. Um mês antes, é preciso colocar uns 80 gramas de calcário por cova. Quando chegar próximo do plantio, a cova deve ser preparada e, para isso, o produtor pode colocar 12 quilos de esterco bovino curtido e uns 300 gramas de adubo super simples por cova. Aí é só completar com terra, que pode ser a terra mais superficial ali da região onde está sendo feito o plantio de maracujá, que é uma terra que tem mais nutrientes. E se por acaso não chover ou tiver um veranico, esquentar muito, é preciso molhar as mudas a cada 3 ou 4 dias. Uns 2 litros de água por planta já são suficiente. Ficam aí as orientações do Adriano para os produtores de maracujá de Corumbataí do Sul e região. 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

0: muita gente está se preparando para fazer o plantio de silagem e assim ter alimento para os animais. E sempre é bom lembrar alguns cuidados na hora de fazer a silagem. Bom, hoje nós temos a participação da Delma Fabiola da Silva, que é zootecnista do IDR Paraná de São José dos Pinhais. Ela fala pra gente de alguns cuidados que o produtor deve ter. Vamos ouvir.
1: Primeiro ponto aí, que é sempre discussão nas visitas aí com os produtores, é a questão do híbrido de milho, né, a ser escolhido para a sua propriedade, para a sua região. Então é importante sempre lembrar, né, que híbridos de alta tecnologia também necessitam de alta tecnologia do solo. Solos bem corrigidos, solos com matéria orgânica, solos com todos os nutrientes disponíveis para aquele milho expressar todo o seu potencial genético. Se há alguma dúvida em relação a isso, o ideal é então escolher aí milhos de média tecnologia, né? De acordo com o solo, né? O solo é que vai determinar aí que o milho expresse todo o seu potencial.
0: O solo merece uma atenção especial na hora de plantar a silagem. A Delma explica pra gente.
1: Outros pontos importantes, né, é fazer sempre análise de solo, correção, se for necessário, e escolher um bom adubo aí de acordo com a análise de solo. Por isso que é sempre bom ter aí algum ponto de apoio, algum técnico para apoiar nesse momento.
0: Para que a silagem tenha qualidade, é preciso fazer o corte no momento certo. Ouçam a dica da Delma.
1: Ponto de corte é sempre importante, né? Colher no estágio adequado, buscando equilíbrio entre a matéria seca e o valor nutritivo da produção. Então, a gente sempre escolhe aí de acordo com a linha do leite, né? Então, tá sempre atento à produção no momento do corte. Teor de matéria seca também é sempre importante. A gente sempre comenta, né, entre trabalhar entre 30% e 35% de matéria seca para facilitar a compactação, né, e reduzir as perdas por efluentes.
0: Um detalhe importante é como a silagem deve ser triturada, quer dizer, qual deve ser o tamanho das partículas. Ouçam aí.
1: Tamanho das partículas também é sempre importante, uma coisa que às vezes é confundido, né? Que quanto menor a partícula, melhor. E nem sempre é assim, né? O corte uniforme, em torno de 1 a 2 centímetros, né? Que vai favorecer a compactação, mas que vai favorecer também a ruminação. Lembrando que nós estamos trabalhando aí com animais ruminantes que irão consumir esse alimento depois.
0: E a Delma reforça ainda o cuidado com a compactação da silagem. Um detalhe importante. Ouçam só.
1: Compactação, ela é muito importante para retirar aí o máximo do oxigênio possível, evitando as fermentações indesejáveis, porque a silagem, a fermentação dela é anaeróbica. Ela não necessita, ela não precisa, ela não deseja o oxigênio para as bactérias fazerem a fermentação adequadamente. Por isso que é tão importante a compactação.
0: Como vocês puderam perceber, a silagem exige muito cuidado do produtor. Tem outros detalhes que nós trataremos outro dia. Então vamos agradecendo a participação da Delma Fabiola da Silva, zootecnista do IDR Paraná. Bem, minha gente, nós vamos terminando a nossa conversa de hoje. Eu deixo um forte abraço a todos vocês que nos acompanharam até agora e amanhã estaremos de volta com mais um programa O Homem e a Terra. Até lá, se Deus quiser. Tchau!
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9: 5 horas e 12 minutos.

meu irmão, minha irmã. Graça e paz para você e sua família. Hoje celebramos na igreja a memória do apóstolo São Bartolomeu. Tradicionalmente, ele é identificado com Natanael. Como um dos 12 apóstolos escolhidos por Jesus, sua vida é um testemunho de integridade e verdade. Invoquemos a luz do Espírito Santo para que abra as nossas mentes e corações ao acolhimento da palavra do Senhor.

Ó Espírito Santo, tu que habitas, tu que falas, rezas e ages em mim, abra-me à palavra, que a minha mente e o meu coração sejam o terreno bom onde a semente da palavra possa germinar, crescer e frutificar, para que a minha vida seja transformada. Amém. Hoje, 24 de agosto, a liturgia nos oferece o Evangelho de João, capítulo 1, versículos 45 a 51. Jesus viu Natanael vindo em sua direção e disse a seu respeito: Eis um verdadeiro israelita no qual não há falsidade. Disse-lhe Natanael: De onde me conheces? Respondeu-lhe Jesus: Antes que Felipe te chamasse, quando estava sob a figueira, eu te vi. Respondeu-lhe Natanael: Rabi, tu és o Filho de Deus, tu és Rei de Israel. Respondeu-lhe Jesus: Por que eu te disse que te vi embaixo da figueira, tu crês? Verás coisas maiores do que estas. E disse-lhe: Vereis o céu aberto e os anjos de Deus subindo e descendo sobre o Filho do Homem. Natanael, ou Bartolomeu, conhece Jesus por meio de Filipe, que lhe fala do encontro do Messias como predito pela lei e pelos profetas. Ao saber que Jesus provém de Nazaré, ele destila o preconceito próprio de sua expectativa messiânica. Filipe o convida a ver Jesus, mas é Jesus quem o vê primeiro e elogia: Aí vem um israelita sem falsidade. Jesus o viu debaixo da figueira. Essa frase é bastante enigmática, mas parece referir-se ao estudo da lei debaixo de uma figueira, uma árvore frondosa e que protegia os estudiosos da Bíblia do calor. A profissão de fé de Bartolomeu é quase desproporcional. Rabi, tu és o Filho de Deus, tu és o Rei de Israel. Em uma palavra, Bartolomeu reconhece Jesus como Mestre, Filho de Deus e Messias. Jesus promete coisas maiores, o céu aberto e os anjos subindo e descendo, isto é, Jesus promete a participação em sua glória. O martírio de Bartolomeu foi sua grande prova de amor a Nosso Senhor. Jesus viu Natanael vindo em sua direção e disse a seu respeito: Eis um verdadeiro israelita no qual não há falsidade. O Senhor nos convida a sermos praticantes da palavra. Neste momento, vamos dispor o nosso coração para a vivência de Sua palavra.

Ao ver Natanael se aproximando, Jesus reconhece a sua autenticidade e transparência. Ele sente-se comovido com estas palavras de Jesus. Sente-se compreendido e compreende. Este homem sabe tudo de mim. Ele sabe e conhece o caminho da vida. A este homem posso realmente confiar-me. E assim responde com uma confissão de fé límpida e bela, dizendo: Rabi, tu és o Filho de Deus, tu és o Rei de Israel. Jesus nos conhece a fundo, conhece o nosso coração. Sabe quem somos, nossas lutas, fraquezas e nossa fé também. Por isso podemos depositar nele a nossa confiança que não seremos decepcionados. Brilhando entre os apóstolos do céu nos esplendores, Bartolomeu atende pedidos e louvores. Ao ver-te, o Nazareno te amou com grande afeto, sentindo num relance teu coração cheio de retidão. Tu pregas o Evangelho, proclamas o homem novo. Se o Mestre é tua vida, dás vida a todo o povo. Ó glorioso São Bartolomeu, apóstolo fiel e corajoso seguidor de Cristo, venho humildemente diante de ti, buscando tua poderosa intercessão. Tu que foste chamado pelo próprio Jesus e cuja vida foi um exemplo de verdade e integridade, intercede por nós junto a Deus. São Bartolomeu, rogai por nós. Louvado seja o nome do Senhor, hoje e sempre. Amém. 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
2: Maravilha, maravilha! Alô, meus amigos, alô, minhas amigas! Agora 5 horas da manhã e 21 minutos. Alô, você, muito bom dia! Estamos chegando aqui pela nossa FM com o Amanhecer 102. É amanhã de segunda-feira, 24 de agosto de 2026. Primeiro Amanhecer 102 aí da semana. E claro, a partir de agora, eu, Marcos Vinícius, estarei te fazendo companhia, né? Tô chegando com muita música boa a partir de agora até as 7 horas da manhã. E vamos dando início em nossa programação, mandando aquele abraço especial, né? Agradecendo você em toda a nossa região, você aqui no centro da cidade, nos bairros, você aí nas comunidades do interior, enfim, onde quer que você esteja nos ouvindo, nos acompanhando. Muito obrigado pela sua companhia, pela sua audiência. Uma ótima segunda-feira, uma ótima semana. E a partir de agora, claro, com certeza, você pode fazer parte da programação do Amanhecer 102, mandando aí a sua mensagem, o seu recado, pedindo a sua música. 469-8413-4946 está liberado o nosso WhatsApp aí para você pedir a sua música, né? Confirmar a sua audiência no Amanhecer 102, beleza? Positivo. E lembrando que daqui a pouquinho também temos a previsão do tempo atualizada, detalhada em nossa programação, em 6:30, momento de oração com o Padre Edivino, tá bom? E vamos com as primeirinhas de hoje, agora 5:23, é o César e Paulinho e o Canoeiro, na sequência, Joca Martins e também Gino e Geno.

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0: E já estamos de volta com o Amanhecer 102, agora 5:37, 5:37, Amanhecer 102 até as 7 da manhã, apresentação de Marcos Vinícius, é de segunda a sexta-feira, sempre com muita música boa, muita moda sertaneja, moda raiz, né? Moda de viola e também a boa música gaúchesca.
1: Bom dia, Vinícius.
0: Opa!
1: Tudo pra aí, meu filho?
0: Tudo certo.
1: Podia rodar pra nós a música do Sandro e Lúcio, mestre de obra. Ofereço aí pra todos que estão na sintonia do programa e também pra cidade rádio, pra curtir. E desejo a todos uma ótima, abençoada segunda-feira. E tá na nossa, tá bom demais.
0: Muito bem, Rosenildo, né? Confirmando aí a sua audiência no Amanhecer 102, pedindo então mestre de obra com Sandro Lúcio, tá programado pra você. Tá bom, vamos seguindo. Hein, tem mais participação chegando. Bom dia.
2: Bom dia, Vini. Toque a música aí. Ô, de casa, ô, de fora. Toca essa música aí. Deixo pra você. Lá pro seu Artamiro, pro Haroldo, pro Pai Divino Brasil. Daí deixa meu nome na oração do Padre Divino. E ontem deu Palmeirão, hein? Quem tá na nossa tá bom demais.
0: É isso aí, né, meu amigo Vivaldino Brasil, Foz do Jordão, já tem a música pra você aí, né? Ou de casa ou de fora com Rio Negro e Solimões, tá bom? Quem também está encaminhando a sua mensagem, né, registrando participação é o Valdivino Brasil, né, irmão do Vivaldino aí de Foz do Jordão. Valdivino está participando do momento de oração com o Padre Edivino, o pessoal aí de São João, né, o Luiz Carlos Ferreira também, a Nilda Ribeiro estão pedindo a Menina da Aldeia, meu amigo Paulo Sacon, como é que tá por aí, Paulo? Tudo certo? As preparando aí, né, para o início de mais uma semana, tomando aí seu chimarrão e ligado, sintonizado em 102,9. A Maria Cordeiro em Saudade do Iguaçu, meu amigo Antônio, bom dia. Gostaria de ouvir a música Dormir com Quem Não Ama, André e Andrade. Vou providenciar para você essa música, tá bom, Antônio? Ótima segunda-feira, uma ótima semana. Arilson Souza também registra aí a sua participação, encaminha a sua mensagem, o seu bom dia. A Maria Orgília dos Santos mandando áudio pra gente, né, Maria? Bom dia.
3: Bom dia, Aline, tudo bem? Aline, coloca nossa família Santos na oração no Padre Divino. Roda pra nós, velho casarão. Quero oferecer pra João, Simara e Pugira. Estão na luta do leite. Sei tocar, te agradeço.
0: Muito bem, aquele abraço especial, né, Maria Orgília dos Santos, ouvinte de todas as manhãs do Amanhecer 102, que vai seguindo. Agora 5:40, lembrando mais uma vez, nosso WhatsApp aqui da nossa FM 4698413-4946. Pede aí a sua música, né? Manda a sua mensagem, seu recado, até às 7 da manhã estarei atendendo aí o seu pedido, a sua solicitação, tá bom? Atendendo pedido, indicação do Rosenildo de Saudade do Iguaçu, tem o mestre de obra, é o Sandro Lúcio chegando na programação do Amanhecer 102.

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0: em nossa programação, pedindo a música O Menino da Porteira, também participando do momento de oração. Alô, meu amigo Arnaldo, como é que tá por aí, Arnaldo? Tudo certo, tudo 100% nessa manhã de segunda-feira? Maravilha, né? Obrigadão pela sua audiência. Um bom dia também para o Valdecir Terres, né? Ouvinte aí de todas as manhãs da programação da nossa FM, Emílio de Coronel Vivida. Bom dia, gostaria de ouvir Você, Meu Encanto, com a Lana Tavares. Positivo, Emílio, tá programado aqui a sua música, tá bom? Luciano Schmitz também confirma audiência no Amanhecer 102. Antônio Escopel, Joacir Gonçalves, São Roque do Chopin, Pato Branco, né? Está participando do momento de oração também com o padre Edivino, seu Domingos, aí no Wagner, em Goioxim. Fala aí, seu Domingos, bom dia.
1: Bom dia, meu amigo. Então, escuta o programa de casa, oração com o padre Edivino ali, e agradecer mais um dia que vivemos, né? Uma noite que passamos. Valeu, meu abraço, um bom dia.
0: Abração, bom dia, seu Domingos. Ótima segunda-feira aí pro senhor, né? Pra sua família, tudo de bom. Obrigado pela companhia. A Loiri Conte, de Saudade do Iguaçu, né? Também está encaminhando aí a sua mensagem, o seu bom dia. Tatiane, de Honório Serpa, confirmando aí a sua audiência, né, Tatiane? Obrigadão também pela companhia, pela audiência. E vamos seguindo com o Amanhecer 102, agora 5 horas e 57 minutos. Participe você também, mande seu recado, pede aí a sua música, 469-8413-4946. Na indicação do pedido do Antônio, tem André e Andrade.

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0: 6 horas da manhã e 10 minutos e o amanhecer desta segunda-feira ainda será gelado em boa parte do Paraná, especialmente entre o centro-sul e o leste do estado. Temperaturas acima dos 10 graus ficam mais restritas ao noroeste, ao litoral e também aos municípios do norte, próximos à divisa com São Paulo. Entre o leste e o centro-sul, haverá maior presença de nuvens baixas, principalmente durante a manhã e a noite. No decorrer do dia, o escoamento em médios níveis da atmosfera favorece o aumento da nebulosidade em todas as regiões, inicialmente pelos setores oeste. Com isso, há possibilidade de chuva fraca e ocasional entre a tarde e a noite. Shoppingzinho e região, nesta segunda-feira, 24 de agosto, condição de céu com muitas nuvens, mas sem previsão de chuva para esta segunda-feira, com temperatura mínima de 9, máxima na casa dos 22 graus. Neste momento, Shoppingzinho com temperatura de 9 graus, sensação térmica de 7. Amanhã, terça-feira, dia 25, também condição de céu com muitas nuvens, mas sem previsão de chuva para amanhã, com temperatura mínima de 12, máxima de 22 graus.
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0: 6:12, tá na nossa, tá bom demais. Amanhecer 102 aqui pela nossa FM nesta manhã de segunda-feira, 24 de agosto. Bom dia, Maiara, de saudade do Iguaçu, todas as manhãs participa da nossa programação, né, Maiara? Ótima segunda-feira, ótima semana pra você. Carmelinda de Quadros, na linha Santa Maria. Bom dia, Roseli Neves Ivaninski, em Candói. Também está encaminhando sua mensagem, o seu bom dia, seu Nércio Gonçalves. Alô, seu Nércio, bom dia.
1: Bom dia, menino. Como é que passou o fim de semana? Tudo bem? Um abraço do Nércio Gonçalves aqui do Alto Cachoeira, Candói. Ouvindo o Estel de todos os dias, tão maravilhoso programa, Amanhecer 102. Toca pra nós aí, menino. Olho o cor do mar com o saudoso Teixeirinho, que eu ofereço pra você. E quero oferecer pro Joacir lá no seu Rock do Chupim Pato Branco. E tudo de bom pra você, Vini. Coloca os Gonçalves aí nas orações, que eu fico muito obrigado. Tudo de bom. Tchau.
0: Grande abraço, tudo de bom aí, seu Nércio. Já tem Olhos Cor do Mar com Teixeirinha pra você, tá bom? E seguimos com mais participações.
2: Bom dia, Vini. Aí, como é que tá por aí, Vini? Tudo na santa paz de Deus. Segundou, né?
0: Segundou.
2: Viu, foi possível, o cara que você roda uma música aí com Vico e Zeca, Caneta Inchada.
0: Sim.
2: Oferecer pro meu amigo Vai Vivir no Brasil aí, pro irmão dele também, pro meu amigo Nelson Cobos, o Conelinho. Pra quem tá na escuta aí por São Luís aí, viu, Vini? Um abraço aí, Pia. Me atendeu, eu te agradeço. Uma boa segunda-feira pra tudo nós.
0: É isso aí, né, meu amigo Haroldo da Silva, ótima segunda-feira, uma ótima semana também aí pra você. Já tem a caneta e a enxada com Zico e Zeca, tá bom? Agora 6:14, o Juarez Topazio aí de Pato Branco também está encaminhando mensagem pra gente, né, Juarez? Bom dia.
3: Bom dia, aqui é o Juarez de Pato Branco, toca aquele do Velho Manongueiro. Velho Manongueiro, nabo seco no feijão. Tá na nossa, tá bom demais, né?
0: Muito bem, Juarez. Ótima segunda-feira, ótima semana também aí pra você. Positivo, 469-8413-4946. Nosso WhatsApp pra você também participar, fazer parte da programação do Amanhecer 102, que vai seguindo nesta manhã de segunda-feira, atendendo pedido, a indicação do seu Nércio Gonçalves com o Teixeirinha e os Olhos Cor do Mar. E na sequência tem Zico e Zeca.

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0: 6:23, seguimos com o Amanhecer 102, nesta manhã de segunda-feira, 24 de agosto. Quero mandar um bom dia para dona Ilse Obermaier, em Saudade do Iguaçu, também Alcione Bueno, registrando a sua participação, Valdecir Bócio, Lajeado Grande, em Mangueirinha, Cleci, bom dia, Írio Pirola, pessoal aí de Pato Branco, todas as manhãs aí com o rádio ligado, sintonizado em 102,9. A Neucinda Dalmazo também está chegando em nossa programação. Fala aí, Neucinda.
1: Bom dia, Vini, como é que amanheceu? Começou a peleia de novo, segundo. Roda aí pra nós uma música do Padre Marcelo aí. E pensei pro povão que tá na escuta e uma boa semana que tá começando, né? Pra mim, pra você, pro povão. Obrigado se for atendido. Põe nosso nome na oração que tá na nossa, tá bom demais.
0: É isso aí, Neucinda. Obrigadão pela companhia. Ótima segunda-feira pra você.
2: Bom dia, Vini. Aqui é o Marido do Peixe do Vistalhago, município Saudade, Iguaçu. Peço uma música com Daniel. A loira do caro branco. Ofereço para todos vocês da rádio aí, família Varduga, família Peixe, e quero colocar em oração com o Pai Divino, família Varduga, família Peixe, família Morreto, família Marangão e todo que estiver na escuta, tá na nossa, tá bom demais.
0: Muito bem, Amarildo Peixe, também todas as manhãs participa da nossa programação, né, Amarildo? Obrigadão pela sua companhia, pela sua audiência.
3: Bom dia, meu amigo Vini. Eu sou o Rogócio de Porto Barreiro. Vini, toca aí pra nós com o velho milongueiro, sem machar não vou. Agradecendo pra todos, senhor, escuta, uma abençoada segunda-feira pra ti também. Desde já agradeço por atendido, tá
0: nossa.
3: Tá bom demais.
0: É isso aí, né, meu amigo Emerson Rogoski aí de Porto Barreiro. Obrigadão pela companhia, pela sua audiência, tá bom, Emerson? Ótima segunda-feira pra você. Ângelo Vicente, bom dia, Genesi da Silva, né? Também estão participando aqui da nossa programação, né, Ângelo? Tá participando sim do momento de oração. Positivo, agora 6:25. Alô, seu Altamiro Alves da Luz, em São Roque do Chopin, Pato Branco. Seu Altamiro, levanta cedinho aí, né? Já liga o seu rádio em 102,9. Fica sintonizado aí durante o dia, né? E só vai desligar durante a noite, né, seu Altamiro? Aquele abraço especial aí pro senhor, também pra sua família, né? Pro seu irmão Ademir Alves, também aí de Pato Branco, ouvintes de todas as manhãs do Amanhecer 102. E nós vamos seguindo agora, 6:26, atendendo pedido do Emerson Rogoski, né? Com o velho milongueiro, sem matear não vou. E na sequência, nós vamos ao momento de oração com o padre Edivino, esta manhã de segunda-feira.

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1: E vamos seguindo com Amanhecer 102, agora 6:30, 6:30, passando ao momento de oração com o Padre Edivino nesta manhã de segunda-feira. Gostaria de estar incluindo em oração as famílias Ferreira, Ribeiro e Stankiewicz, também a família Santos de Rio Bonito do Iguaçu, família Gonçalves do Alto Cachoeira, Candói, Vivaldino e Valdivino Brasil, Maria Cordeiro, Domingo Isair, Carlos Penteado e Marisa de Souza Penteado. Em Porto Pinheiro, as famílias Sherman, Vieira e Lopes, famílias Conte e Siqueira, em especial pela saúde de Lúcia Siqueira, Joacir Gonçalves, Maiara e família de Saudade do Iguaçu, Carmelinda de Quadros, Roseli Neves, Ivaninski e família, Alcione Bueno, Ângelo Vicente e Genesi da Silva, as famílias Bócio, Casaniga e Morando, famílias Dalmazo e de Lima, famílias Peixe e Varduga, famílias Rodrigues e Vieira, Roselaine Trombim, família Anciliero e também as famílias Ferreira e Costa de Porto Barreiro. Padre Edivino, seja muito bem-vindo no Amanhecer 102, programação desta segunda-feira, 24 de agosto. Bom dia.
2: Bom dia, Marcos Vinícius, bom dia a todas as pessoas que estão começando conosco esta nova semana, também esse novo dia, claro. Hoje é o dia de São Bartolomeu Apóstolo. O evangelho é próprio para a festa de hoje, do primeiro capítulo de São João, os versículos 45 a 51. Filipe encontrou-se com Natanael e lhe disse: encontramos aquele de quem Moisés escreveu na lei e também os profetas, Jesus de Nazaré, o filho de José. Natanael disse: de Nazaré pode sair coisa boa? E Filipe respondeu: vem ver. Jesus viu Natanael que vinha para ele e comentou: aí vem um israelita de verdade, um homem sem falsidade. Natanael perguntou: de onde me conheces? E Jesus respondeu: antes que Felipe te chamasse, enquanto estavas debaixo da figueira, eu te vi. E Natanael respondeu: Rabi, tu és o filho de Deus, tu és o rei de Israel. Hoje celebramos então São Bartolomeu, também identificado como Natanael, que ouvimos no evangelho de hoje. Modelo de fidelidade e sinceridade no seguimento de Cristo. O evangelho mostra a sua resposta imediata ao chamado: Rabi, tu és o filho de Deus, tu és o rei de Israel. Sua fé é marcada pela confiança e transparência diante do Senhor, qualidades que o tornam apóstolo e testemunha da luz de Cristo no mundo. O Apocalipse nos lembra que os apóstolos são alicerces da cidade santa, sinal da igreja que se ergue para proclamar a glória de Deus. Bartolomeu é assim exemplo de liderança servidora. Aqueles que são firmes em Cristo tornam-se sustentáculos da comunidade e mensageiros da salvação. O chamado do Senhor, vivido com coragem e simplicidade, nos convida também hoje a nos aproximarmos de Jesus com honestidade, deixando de lado os preconceitos e dúvidas, como apareceu também no evangelho de hoje. Que Deus nosso Pai abençoe todos os nossos ouvintes e a água em nome do Pai, do Filho e do Espírito Santo. Amém.
1: Muito bem, agora 6:34, 6:34, momento de oração com o Padre Edivino, tem o oferecimento do Mercado Agropecuário Pascoaloto, dispõe de rações e concentrados em sacada e a granel, dispõe também de 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

6:41. Vamos lá, vamos seguindo com o Amanhecer 102 na companhia de Marcos Vinícius, né? Quero mandar um bom dia, um abraço para o Natalino Benjamin, está aí ligado, sintonizado em 102,9, Val Divino das Bicas, em Reserva do Iguaçu, Roselaine Trombim, Valmir Pereira, bom dia, Susan Gladys Girardi, em Campo Mourão, Tiago Fragoso, também está confirmando a sua audiência, né, Tiago? Está mandando um abraço aí pro pessoal da Secretaria de Viação de Mangueirinha e também pro pessoal da Martinelli. Valeu, Thiago. Obrigado aí pela sua audiência. Está pedindo o peão trecheiro, né? Com o gaúcho Sulino. Bom dia, Vilma. Bom dia, Valdocir Zurra. Em saudade do Iguaçu, pessoal aí do Laticínio Santiago, né? Todas as manhãs também ligados em 102,9. A Maiara, né? Também está confirmando a sua audiência, pedindo a música Amar Amar com o Amado Batista. E vamos seguindo com o Amanhecer 102, trazendo mais música. Agora 6:42, atendendo pedido aí do Thiago Fragoso, né? Com peão trecheiro, é o gaúcho Sulino, na programação do Amanhecer 102.

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participação nesta manhã de segunda-feira, agradecendo a você, amigo ouvinte, pela sua companhia, pela sua audiência, desejando também uma ótima e abençoada semana. Mais um bom dia aqui antes de encerrar, né, para Maria Noemi Bueno, na comunidade do Pugre. Eu retorno amanhã, terça-feira, na programação da nossa FM, às 5:15 da manhã, com mais um Amanhecer 102. Tá bom? Na sequência, tem Evandro Artuzzi e o Revista 102.

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2: Olá, bom dia. Agora 7:01 pelo horário de Brasília, 7:01. Está começando o Revista 102 aqui pela nossa FM. Hoje, segunda-feira, 24 de agosto de 2026. 236 dias já se passaram deste ano. O período é de lua crescente. Hoje é o dia da faca, dia do artista, dia do leitor argentino, dia da música estranha, dia da torta de pêssego, dia dos parques nacionais, dia da infância brasileira, dia da comunidade ucraniana, dia da noite da nostalgia uruguaia e também hoje é o dia do rebaixamento do planeta Plutão. A Igreja Católica celebra hoje o dia de São Bartolomeu, padroeiro dos pecuaristas, açougueiros e alfaiates. Também comemorado hoje o dia de Santo Aldeno e Santa Maria Micaela do Santíssimo Sacramento. A produção e apresentação do Revista 102 é de Evandro Artuzzi, com assessoria técnica a cargo do João Pedro.
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2: Vamos aos principais destaques desta edição. Receita libera consulta do quarto lote de restituição do imposto de renda nesta segunda-feira. Colisão entre carro e ônibus deixam morto e vários feridos em Candói. A PAI de Chopinzinho realiza atividades da Semana Nacional da Pessoa com Deficiência Intelectual e Múltipla. Motociclista morre em acidente na PR-180 em Francisco Beltrão. Tombamento de caminhão deixa dois mortos na PR-562 entre Honório Serpa e Clevelândia. Primeiro debate de candidatos à presidência registra ausências de Lula e Flávio Bolsonaro. Essas e outras notícias você acompanha agora.
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4: Olá, meu amigo, olá, minha amiga ouvinte, graça e paz da parte de Cristo Jesus. Este é o momento Despertai e eu desejo a você uma ótima semana, que possamos fazer bem todas as coisas e que o nosso coração vá encontrando a felicidade que deseja e que precisa. Gostaria de falar hoje sobre a importância das pequenas coisas. As pequenas coisas normalmente são as grandes coisas que nos fazem bem. Somos mais afetados pelas coisas que estão próximas de nós. Nós somos afetados pelas atitudes, pelas gentilezas, pelas palavras, pelas pessoas. O planeta pode estar passando por uma crise econômica, mas nós só percebemos isso quando aumenta o preço do pão na padaria da esquina. O preço do barril do petróleo no Oriente Médio subiu, mas essa influência é sentida por nós apenas na hora de abastecer o carro, quando aumentou a gasolina. O mundo é grande, é imenso. Os problemas são gigantescos. Há milhares de pessoas à nossa volta, mas as situações somente são por nós percebidas nos detalhes que nos circundam, na proximidade, no que é ou parece pequeno. As pequenas coisas afetam a nós. O que nos incomoda, afeta, alegra, estimula são os pequeninos detalhes que pontuam o nosso cotidiano. E assim também ocorre nas relações humanas. Elas se avolumam e se intensificam a partir dos pequenos gestos, das pequenas atitudes. Um sorriso, um beijo, um abraço, uma carta, uma flor, um gesto. Quem não se encanta quando vê uma criança falando muito obrigado ou por favor? Quem não fica surpreso de uma forma agradável quando vê alguém pedir desculpas ao outro? Não é especial ouvir pessoas dizendo eu te amo com olhar de sinceridade em qualquer data e em qualquer momento? Quem disse que não é preciso agir assim todos os dias? Quem determinou que as pequenas gentilezas, os pequenos gestos estão fora da moda? Como é que o outro vai perceber que somos educados e agradecidos se não o demonstrarmos por esses pequeninos gestos de amor que fazem tanta diferença? Caro ouvinte, os pequenos gestos fazem diferença na nossa vida. Experimente. Faça a experiência e verás quanta coisa poderá mudar na tua vida com as pequenas coisas. Pensemos nisso.
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4: Um forte abraço para você, Deus te abençoe, em nome do Pai, do Filho e do Espírito Santo. Amém.
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2: Agora 7:08, horário de Brasília, 7:08. Vamos à previsão do tempo atualizada para esta segunda-feira. Seguimos com temperaturas baixas no estado do Paraná. E como fica o tempo hoje? A meteorologista Raíssa Pimentel é quem traz as informações.
6: O amanhecer da segunda-feira ainda será gelado em boa parte do Paraná, especialmente entre o Centro-Sul e a região metropolitana de Curitiba. Temperaturas acima dos 10 graus ficam mais restritas ao noroeste, ao litoral e aos municípios do norte próximos à divisa com São Paulo. Entre o leste e o centro-sul, haverá maior presença de nuvens baixas, principalmente durante a manhã e a noite. No decorrer do dia, o escoamento em médios níveis da atmosfera favorece o aumento da nebulosidade em todas as regiões, inicialmente pelos setores a oeste. Com isso, a possibilidade de chuva fraca e ocasional entre a tarde e a noite. No site do CIMEPAR você encontra a previsão do tempo completa para o seu município e região nos próximos dias. Acesse cimepar.br.
2: Agora 7:09, obrigado Raíssa pelas informações. Chopinzinho tem temperatura de 9 graus, sensação térmica de 7, previsão de uma segunda-feira com tempo bom. A máxima prevista para hoje é de 22 graus. Candói, começando a semana com temperatura de 8 graus, a sensação térmica é de 6 graus. A máxima para hoje também prevista de 22, tempo bom. Já para Saudade do Iguaçu, Sulina, Rio Bonito e Porto Barreiro, termômetros registrando agora 10 graus, sensação térmica de 8, a máxima também chega aos 22 graus hoje. Foz do Jordão em Reserva do Iguaçu, com 8 graus de temperatura, sensação térmica de 6, a máxima hoje não deve ultrapassar os 22 graus, a previsão é de tempo bom. Informações do CIMEPAR.
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2: Agora 7:10, atenção produtor rural de Candói da região, a Martins Máquinas e Implementos Agrícolas atende os municípios de Candói, Foz do Jordão, Reserva do Iguaçu, Mangueirinha, Goioxim, Cantagalo, Virmonde e Campina do Simão. 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Dados do DERAL, Departamento de Economia Rural da SEAB Paraná, trazendo aqui as informações, os detalhes dos preços aí para as últimas horas. Feijão carioca, saca entre 240 e 270, feijão preto entre 180 e 210, milho oscilando de 60 a 61 reais, saca da soja entre 133 e 134, o trigo pH 78 varia de 75 a 78 reais, erva mate em folha arroba 19 reais, arroba do boi oscila de 360 a 366, arroba da vaca entre 320 e 325. Quilo do suíno, tipo carne 4,60, o tipo misto 4,14 e o tipo banha R$3,22. Informações do DERAL Paraná.
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2: Comigo mesmo, informando, atualizando você, agora são 7:12 pelo horário de Brasília, 7:12, e com salários que podem chegar próximo de R$7.000, o processo seletivo PSS para a contratação de professores para a rede estadual termina nesta segunda-feira, dia 24. A remuneração para a jornada de 20 horas semanais é de R$3.495,55. Para carga horária de 40 horas, o salário é de R$6.991,10. O processo seletivo simplificado da Secretaria de Estado da Educação vale para a contratação temporária de professores e pedagogos. Os candidatos podem fazer até 2 inscrições para as categorias de educação básica e ensino profissional. O edital também permite que os profissionais selecionem 2 municípios diferentes para atuar. As cidades escolhidas precisam estar ligadas ao mesmo núcleo regional de educação. A taxa é de R$68 para inscrição única e R$88 para 2 inscrições. O processo seletivo é dividido em 3 etapas, não apenas com a realização de uma avaliação, como explica o diretor de educação da Secretaria de Estado, Ander Fábio Oliveira.
7: É uma prova objetiva, uma prova prática que envolve ali o envio de um plano de ação, um plano de aula e um vídeo que ele vai simular uma aula, uma prática pedagógica ali, uma aula aplicando o conteúdo, e a prova de títulos ali, que envolve todo o processo de experiência dele, tempo de serviço, formação, pós-graduação, mestrado, doutorado. Então são 3 etapas: prova objetiva, prática e títulos.
2: A previsão é de que os resultados sejam divulgados até o dia 27 de novembro, de acordo com o edital. O diretor de educação cita que o contrato é temporário, com início imediato para 2027.
7: Inicialmente para 1 ano, ele pode ser prorrogável por igual período, por mais 1 ano. Então depende da situação, do planejamento da rede e da necessidade da rede. Mas a princípio ele é um contrato previsto para o ano de 2027.
2: Os profissionais que pretendem participar precisam observar o prazo final nesta segunda-feira, dia 24 de agosto, e conferir os requisitos de escolaridade, documentação e as regras específicas da função desejada antes de enviar a inscrição. Agora, 7:14, bom dia.
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2: Agora 7:17 pelo horário de Brasília, 7:17. As informações, as notícias da nossa região em destaque em Pato Branco, no bairro Sudoeste. Na última sexta-feira, dia 21, a Polícia Militar fez a detenção de uma pessoa que estava de posse de uma pequena quantidade de droga. Segundo ela, seria para uso pessoal. Essa pessoa foi encaminhada até a sede do batalhão para elaboração do termo circunstanciado de infração penal, né? Um homem que estava de posse de maconha, que segundo ele seria para uso pessoal, foi autuado aí no termo, terá que comparecer no fórum lá da comarca de Pato Branco. Em Coronel Vivida, no sábado, 1:40 da tarde, foi cumprido o mandado de prisão. Um motorista bêbado foi preso após envolvimento em um acidente, né? A Polícia Militar foi acionada aí via sistema para atender um acidente de trânsito envolvendo dois carros, no qual um dos motoristas apresentava sinais de embriaguez. No local, a proprietária de um dos carros relatou que havia deixado seu veículo devidamente estacionado quando foi alertada sobre a colisão praticada por outro automóvel. O condutor do segundo veículo se identificou aos policiais e confirmou ter colidido contra o carro estacionado. Durante a fiscalização, foi constatado que o homem apresentava forte odor etílico, sendo submetido ao teste do bafômetro com resultado positivo de 0,58 miligramas de álcool por litro de ar expelido, valor que configura o crime de trânsito. O mesmo foi preso e encaminhado à 12ª Central de Flagrantes da Polícia Civil para providências. Em razão da falha mecânica decorrente do impacto, o veículo do suspeito permaneceu devidamente estacionado e posicionado no local sem causar a obstrução da via pública. Não foi mandado de prisão cumprido, né? Foi um acidente que resultou na prisão do motorista, o qual dirigia bêbado, né? Inclusive bateu aí contra o veículo estacionado, acabou se complicando, foi detido, encaminhado até a central de flagrantes aí da Polícia Civil. Também tivemos registro de ocorrência de tráfico de drogas em Pato Branco no sábado às 15h, no bairro Alvorada. Duas mulheres foram detidas e um homem conduzido na condição de testemunha, né? Ele seria usuário, foi até o bairro para a compra de droga, acabou sendo conduzido aí na condição de testemunha e duas mulheres foram detidas por tráfico de drogas. A polícia apreendeu aí uma quantidade de crack, R$1.091 em dinheiro, duas balanças de precisão e também foram apreendidos os dois aparelhos celulares de posse dessas mulheres. Ocorrência registrada em Pato Branco na tarde do último sábado. Agora 7:20 pelo horário de Brasília. Depois do intervalo eu trago aqui as informações, as notícias do trânsito. Teve acidente em Candói com vítima fatal. uma batida entre um carro e um ônibus na madrugada de ontem, também em Candói. Polícia Rodoviária Federal prendeu o motorista que dirigia bêbado e se envolveu no acidente, também lá na 277, na região da Lagoa Seca. Essas informações eu trago já já, depois do nosso intervalo. 7h20 agora, em 3 minutos eu estou de volta.
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2: Agora são 7:25, 7:25. 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Final de semana com vários acidentes, infelizmente, acidentes fatais aqui na nossa região. Começamos aí na sexta-feira pela manhã com um acidente, o tombamento de um caminhão que fazia o transporte de leite, acabou tombando na PR-459, ali em Mangueirinha, né? Entre Mangueirinha e o distrito do Covó. Esse acidente envolveu um caminhão Volkswagen emplacado em Pato Branco, dirigido por um jovem morador de Candói, que infelizmente morreu vítima deste acidente, né? O Jonathan Delfino dos Santos, de 34 anos de idade, foi sepultado aí no sábado em Candói, infelizmente por conta deste acidente, né? Ele estava com este caminhão carregado com leite, que acabou tombando por volta das 9 horas da manhã da última sexta-feira ali na PR-459, no trecho que liga Mangueirinha ao distrito do Covó. As causas do acidente estão sendo apuradas pelas autoridades competentes. Também teve acidente com vítimas fatais em Honório Serpa, na madrugada de sábado, por volta da 1:30, foi registrado um capotamento envolvendo um caminhão carregado com carvão. Neste caminhão estavam duas pessoas, as quais vieram a óbito, né? Dois homens estavam neste caminhão e, lamentavelmente, vieram a óbito por conta desta ocorrência, né? Segundo as informações, o acidente ocorreu no início da madrugada do sábado, lá na ponte sobre o rio Chopin, no trecho entre os municípios de Honório Serpa e Clevelândia, a rodovia PR-562. Acabou aí esse acidente, ocasionando a morte, infelizmente, das duas pessoas que estavam aí neste caminhão. Lamentavelmente, vieram a óbito, um homem de 36 anos. E outro de 18 anos, né? Infelizmente morreram. Uma das vítimas foi encontrada na madrugada e posteriormente aí no sábado pela manhã foi localizada a segunda vítima, né? No meio dos escombros lá deste caminhão, no meio das ferragens deste caminhão. As vítimas são o Tiago Bertella Fosquieira, de 36 anos, e Pablo Henrique Dias Donner, de 18 anos. O Thiago seria morador aí de Coronel Domingos Soares. Ambos morreram vítimas deste acidente com o caminhão. O caminhão acabou tombando, caminhão que estava carregado com carvão. Infelizmente, vítimas fatais no acidente, essas duas pessoas, né, por conta desta ocorrência, né? Os corpos foram recolhidos ao Serviço Médico Legal da cidade de Pato Branco. Também teve capotamento na PR-280 lá em Palmas, no sábado, às 9:45 da manhã. O acidente envolveu um caminhão Volkswagen. O motorista teve pequenas lesões, foi encaminhado para o atendimento médico, avaliação médica lá na cidade de Palmas. Na rodovia PR-562 em Coronel Vivida, ontem, 5:20 da tarde, uma queda de moto vitimou com ferimentos uma jovem de 21 anos de idade. Segundo as informações do SIAT, ela estava numa moto, numa Shinerai, acabou aí sofrendo uma queda e teve ferimentos. E no início da madrugada desta segunda-feira, também na PR-562, ali na região do distrito de Vista Alegre, teve um capotamento. O acidente envolveu um Ford Ka, duas vítimas a princípio, uma delas um homem de 38 anos, teve ferimentos médios, foi atendido pelo SIAT, encaminhado até o pronto atendimento municipal da cidade de Coronel Vivida, né? Informações aqui da micro-região de Pato Branco, na região de Francisco Beltrão. Vários acidentes também foram registrados durante o final de semana, lá em Dois Vizinhos, na PR-473, sexta-feira, 4:30 da tarde, teve uma colisão entre um micro-ônibus e um Santana. Duas pessoas ficaram feridas, entre elas um homem de 37 anos, ficou gravemente ferido. O ocupante do Santana foi encaminhado ao pronto atendimento lá da cidade de Dois Vizinhos. Ainda na BR-163, em Santo Antônio do Sudoeste, teve um tombamento no sábado às 7:30 da manhã, envolvendo uma carreta. Pelo menos duas pessoas tiveram lesões neste acidente, foram atendidas e hospitalizadas em Santo Antônio. Dois Vizinhos, no sábado, 4:00 da tarde, na PR-281, capotamento envolvendo um Renault Scenic. Duas pessoas tiveram ferimentos leves, entre elas um homem de 47 anos. Ambas as vítimas foram encaminhadas para o atendimento em Dois Vizinhos. Na PR-281, Dois Vizinhos, ontem, 3:50 da tarde, foi registrada uma queda de moto, onde um jovem de 29 anos teve ferimentos graves. Ele sofreu uma queda de uma moto, de uma Titan 150 cilindradas. Na PR-473, em Dois Vizinhos, ontem, 11:40 da noite, também queda de motocicleta envolvendo uma Yamaha Fazer. O condutor, um rapaz de 22 anos, teve ferimentos médios, foi encaminhado ao pronto atendimento da cidade de Dois Vizinhos. E nós tivemos também neste fim de semana um acidente fatal em Francisco Beltrão, onde na PR-180, lá no perímetro urbano desta rodovia, Avenida Natalino Fausti, teve um acidente onde um motociclista, né, um rapaz de 17 anos, identificado como Ângelo Gabriel de Souza Girardello, veio a óbito. Ele morreu num grave acidente que aconteceu no início da madrugada de ontem. Ele conduzia uma moto que se envolveu num acidente, numa colisão com um Ford Del Rey. Com a força do impacto, o adolescente sofreu ferimentos gravíssimos e morreu ainda no local. Após perícia, o corpo dele foi recolhido ao Serviço Médico Legal da cidade de Francisco Beltrão, de acordo com as informações prestadas aí pela Polícia Militar de Beltrão. Esse acidente lá na PR-180, mas é o trecho sob concessão do município, fica denominado como Avenida Natalino Fausti. As causas do acidente não foram informadas, né? Infelizmente, várias vítimas fatais aqui na região sudoeste no trânsito neste final de semana. Também vários acidentes no centro-sul paranaense durante o fim de semana. A Polícia Rodoviária Estadual e a Polícia Rodoviária Federal trabalharam bastante aí na região de Guarapuava e Laranjeiras do Sul. No Pinhão, no sábado, às 4:45 da tarde, na PR-459, trecho entre o Pinhão e Reserva do Iguaçu, teve uma queda de moto envolvendo aí uma motocicleta 160 cilindradas, onde o condutor, um rapaz de 22 anos, teve ferimentos considerados médios. Ele foi encaminhado ao pronto atendimento do Pinhão após o atendimento inicial da Brigada Comunitária. Na PR-466, lá na região de Pitanga, também teve acidente. Na BR-277, em Candói, ali na região próxima do pedágio, ontem, às 2 horas da madrugada, registrado um gravíssimo acidente envolvendo um ônibus com placa de São Paulo e um Renault Clio emplacado em Foz do Iguaçu. Segundo as informações, o ônibus seguia sentido Candói-Guarapuava e o Renault Clio fazia o sentido contrário, né? Guarapuava-Candói, quando ocorreu uma colisão, e desta colisão, deste impacto, foi registrado o óbito, a morte do condutor do Renault Clio, Egiberto Lopes Souza, de 41 anos de idade. Morreu, né, vítima deste acidente. Era o único ocupante e condutor aí do veículo Renault Clio, acabou morrendo em decorrência deste acidente, né? O corpo dele foi recolhido ao serviço médico legal da cidade de Guarapuava. No ônibus estavam 46 passageiros, segundo a Polícia Rodoviária Federal, 5 deles tiveram ferimentos de leves a moderados, foram atendidos, encaminhados à casa hospitalar. 4 foram encaminhados a Guarapuava e 1 foi encaminhado ao Candói. Esta ocorrência envolveu equipes da Brigada Comunitária de Candói, Corpo de Bombeiros de Guarapuava, Polícia Rodoviária Federal e atendentes socorristas do SAMU e da concessionária EPR Iguaçu. As causas do acidente estão sendo apuradas. O ônibus tombou, né? Depois da colisão com o carro, o ônibus tombou lá na BR-277, ali na região da Praça de Pedágio, em Candói. O acidente registrado ontem durante a madrugada, vítima fatal neste acidente, condutor do Renault Clio, Egiberto Lopes Souza, morador da cidade de Foz do Iguaçu. Inclusive, o sepultamento dele está marcado para o dia 25, amanhã, às 10 horas da manhã, lá na cidade de Foz do Iguaçu. Ele estava viajando, né? Estava aí na rodovia em viagem, acabou, infelizmente, se envolvendo neste acidente. E também, ontem de madrugada, próximo deste acidente, teve um segundo acidente, foi um engavetamento, onde a Polícia Rodoviária Federal prendeu neste acidente um homem de 42 anos. Ele estava dirigindo bêbado, se envolveu num engavetamento bem próximo do local deste acidente com o ônibus, né? Foi por volta das 4:30 da madrugada, envolvendo 2 carros e um caminhão tanque. A equipe da PRF atendia a outra ocorrência quando recebeu a informação sobre a colisão e foi até o local. Durante o atendimento, os policiais perceberam que um dos motoristas apresentava sinais de embriaguez. Ele foi submetido ao teste do etilômetro, que apontou 0,56 miligramas de álcool por litro de ar expelido, configurando o crime de embriaguez ao volante. O motorista do outro carro, de 53 anos, ficou ferido e foi encaminhado para atendimento hospitalar em Guarapuava. Já o condutor do caminhão tanque não teve ferimentos. Após os procedimentos no local, o motorista de 42 anos foi encaminhado até a delegacia da Polícia Civil de Guarapuava e autuado em flagrante. Nessas duas situações registradas na BR-277 em Candói, na madrugada de ontem. Também teve acidente na estrada rural da comunidade de Colônia São Pedro, em Candói, no sábado, início da manhã do sábado. Uma colisão envolvendo veículos foi registrada ali na estrada da comunidade do São Pedro. Segundo informações, um carro teria parado sobre a pista, situação que teria provocado o acidente. O veículo foi atingido por um Gol que seguia no sentido Candói. Na sequência, o Gol foi atingido por um Fiat Uno e, com a força do impacto, acabou sendo lançado para fora da pista. Apesar dos danos consideráveis nos veículos, não houve o registro de feridos. Como não houve a necessidade de atendimento às vítimas, a presença das autoridades no local foi dispensada. As circunstâncias do acidente não foram oficialmente apuradas, né? Acidente aí que ocorreu no sábado, no início da manhã. Segundo um dos motoristas, ele teria sido prejudicado pelo sol, né? O que dificultou a sua visibilidade, parou na pista e isso ocasionou esse acidente que envolveu 3 veículos. Porém, o primeiro carro envolvido no acidente, o motorista não permaneceu no local, né? E deixou lá o local do acidente, ali na estrada da comunidade do São Pedro, em Candói. São informações do trânsito regional neste final de semana, né? Várias ocorrências e, lamentavelmente, várias pessoas mortas, vários óbitos em toda a nossa região, mais uma vez. Agora 7:39.
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2: 7:40, faltando 8:20, 8:20. A sequência de notícias, as informações da nossa região, sempre em destaque. No loteamento diesel em São João, a Polícia Militar ontem às 9:00 da manhã registrou um caso de violência doméstica, de lesão corporal contra a mulher. A equipe da PM foi acionada até este endereço, onde, segundo informações, uma mulher havia sido vítima de agressões físicas no ambiente doméstico. A PM esteve lá no ponto indicado e encontrou a vítima e o autor no local. Em relato aos policiais, a mulher informou que as discussões iniciaram ainda no sábado em virtude de divergências nos cuidados com os filhos do casal, incluindo um bebê de 4 meses. E ontem pela manhã, ao tentar recolher os pertences na casa, a mulher foi verbalmente injuriada e agredida fisicamente pelo companheiro, tendo uma lesão visível no rosto. Por conta da constatação da agressão física e dos relatos colhidos, a partir da vítima, os policiais realizaram uma abordagem do suspeito, que recebeu voz de prisão pelos crimes enquadrados na Lei Maria da Penha. Para garantir a segurança dos envolvidos da equipe, o homem foi conduzido à 12ª Central de Flagrantes da Polícia Civil para procedimentos legais e cabíveis, Homem detido por crime de violência doméstica em São João. Em Pato Branco, no bairro Morumbi, ontem, 7:30 da manhã, Polícia Militar cumpriu um mandado de prisão. Um homem que era procurado pela justiça acabou sendo localizado, foi detido e conduzido até a cadeia pública local, onde permanece à disposição da justiça. 7:42, em instantes, tem sequência o Revista. Fique ligado.
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2: Agora são 7:46, 7:46, de volta com o Revista 102 nesta manhã de segunda-feira, hoje 24 de agosto de 2026, em Rio Bonito do Iguaçu. A Polícia Militar, na sexta-feira, às 2:50 da tarde, registrou um caso de importunação sexual, né? A polícia foi acionada até um estabelecimento comercial, onde conversou com uma mulher funcionária do estabelecimento. Ela diz que um homem entrou no local e passou ali a assediar insistentemente, tanto ela quanto outras clientes que estavam no estabelecimento. Num determinado momento, o homem tentou comprar bebidas alcoólicas, mas a funcionária se recusou a vendê-las, justificando que o homem já vinha há alguns dias importunando seu trabalho. Por conta dessa recusa, ele proferiu a frase intimidadora: "Vou lá buscar um caixão para você." Disse isso para atendente, né, para funcionária desse estabelecimento comercial, fazendo com que ela se sentisse severamente ameaçada. A mulher solicitou ainda que, em seguida, ela contou ainda que, na sequência, né, após ter feito essa ameaça, esse homem exibiu o órgão genital para ela e depois fugiu do local. Com base nas características, a Polícia Militar realizou diligências nas proximidades e conseguiu abordar o suspeito ainda nas imediações. Ele estava em um bar nas proximidades. Durante busca pessoal, nada de ilícito foi encontrado, né? Porém, diante da situação denunciada e da flagrância, o mesmo recebeu voz de prisão e foi encaminhado até a segunda subdivisão policial da cidade de Laranjeiras do Sul para o flagrante. O mesmo estava bêbado e durante todo o trajeto efetuou reiteradas ameaças verbais contra a vítima, né? Contra essa mulher, declarando que iria dar um tiro na cara dela, né? Isso na presença dos policiais militares, ele seguiu fazendo essas ameaças. Ocorrência registrada pela Polícia Militar em Rio Bonito do Iguaçu na tarde da última sexta-feira. Agora 12 minutos, faltando para as 8 horas da manhã, 12 para as 8. Quero mandar um abraço aqui para os nossos ouvintes. Bom dia para o Moacir, está em Foz do Jordão, mandou aqui o seu recado. Bom dia para a família Zurra, aí em Saudade do Iguaçu, também nos acompanhando. Joaquim Brasil está ligado conosco aí no Distrito da Paz, em Candói. Cestilo Estramari também mandando aqui a sua mensagem, confirmando a audiência. 7:49, está acontecendo já em todo o Brasil várias atividades relacionadas a Semana Nacional da Pessoa com Deficiência Intelectual e Múltipla. As APAEs de todo o Brasil estão mobilizadas, realizando várias ações para promover a inclusão social. E aqui em Chopinzinho não é diferente, né? A Escola Tereza Furigo, a APAE, tem realizado aí várias ações desde a semana passada, e essas ações, essas atividades, elas seguem nesta semana. Na última sexta-feira eu estive na APAE e conversei com a professora Emiliane Leopoldino, que é a diretora, e também com a Emily Guimarães, que é uma das alunas da APAE, para a gente saber quais atividades estão acontecendo e como é o dia a dia da Escola Tereza Furigo. Acompanhe a entrevista.
1: Professora Emiliane, como é que está sendo trabalhado essa semana que começa hoje? Como é que atividades vão acontecer aqui envolvendo a Escola Tereza Furigo, a APAE de Chopinzinho?
4: Então, obrigada, Evandro, por mais uma vez dar a oportunidade de a gente sair falando, né, sobre a nossa escola e sobre a nossa semana. Então, a semana iniciou hoje, né, dia 21, mas nós já tivemos uma ação no dia 19, quarta-feira. A gente esteve com alguns alunos em Sulina, participando do Festival Nossa Arte, né, que é o regional. E a gente teve 3 alunos que estavam participando. Tivemos o primeiro lugar nas artes literárias, né, com a aluna Tatiane. Então, para a gente é bem importante, né, que eles sejam premiados. Participar é importante, mas ser premiados é muito melhor, né? Então, foi um dia bem gostoso, diferente. A gente agradece aí a APAE de Sulina pela oportunidade. Então, já fez parte da nossa semana. E durante essa semana, assim, tem várias situações que a gente vai estar trabalhando. Hoje, a gente está com brinquedos para os menores. Aí a semana que vem nós temos o dia da pizza, a tradicional missa, e uma das ações bem importantes que a gente tem, Evandro, na semana que vem é na terça-feira. Terça-feira nós vamos estar com alguns alunos, famílias, aí a gente está convidando aí a comunidade em geral para estar participando na Câmara de Vereadores, que a gente vai estar lá falando um pouquinho sobre a nossa escola, quem somos nós, né? Para que as pessoas conheçam um pouquinho do nosso trabalho.
1: Acho que as pessoas já colaboram bastante Chopinzinho, mas para aquelas que ainda não sabem como funciona a escola, não sabem o dia a dia, essa é mais uma oportunidade também.
4: Isso, é mais uma oportunidade. Também a gente teve nessa semana o nosso festival de pizza, o primeiro festival de pizza da APAE. Quarta-feira foi que aconteceu, a gente fez a entrega. Nós rendemos 700 pizzas e eu quero aproveitar aqui a oportunidade para agradecer a todos que colaboraram com a gente. Foi uma ação bem importante para os nossos alunos. Esse dinheiro vai ser revertido aqui para os alunos, então a gente agradece aí que todo mundo ajudou. E quem quiser estar se associando, né, nós temos uma associação, e é um valor mínimo de R$10, ligue para a escola e a gente vai estar procurando vocês para a gente estar aí ajustando isso.
1: Professora, na última vez que a gente conversou, tinham mais de 100 alunos, continua esse número?
4: Hoje estamos com 147 alunos na escola.
1: Várias idades?
4: Várias idades. O nosso mais novo aluno tem 6 anos, 6 meses, perdão, e a nossa aluna mais idosa está com 81 anos.
1: Quantas pessoas envolvidas, né? Quantos profissionais envolvidos para atender toda essa demanda?
4: Então, todos nós, todos os colaboradores, somamos 45 pessoas aqui na escola para que a gente consiga, então, desenvolver esse trabalho, assim, de excelência, um trabalho de qualidade, que é o que eles merecem.
1: A escola atualmente, ela tem estrutura para atender toda essa demanda, enfim, de espaço, de veículos, tem a condição realmente de dar um atendimento bom para todos esses mais de 140 alunos?
4: Então, a gente está com espaço físico aí, precisando de espaço físico, mas fomos agraciados com uma emenda aí do governo do estado, através do deputado Bazana. A gente conseguiu, a gente vai estar aí fazendo mais algumas salas de aula, e eu acredito que para o ano que vem a gente já consiga estar com esse espaço em obras. E também conseguimos nesse ano, com o projeto da Itaipu, o nosso carro tão sonhado, a nossa van, né, que estávamos sem van. Então esse ano a gente conseguiu esse carro através de um projeto com a Itaipu.
1: Professora Emiliane, toda semana do Excepcional ele tem um tema a ser trabalhado. Nesse ano, qual é esse tema aí que está sendo trabalhado e difundido?
4: Então, esse ano é o mesmo tema do ano passado, porque, Evandro, a federação pensou que é muito sério. Deficiência não define, oportunidade transforma, inclua a nossa voz. Eu acho que a gente ainda precisa estar incluindo ao nosso aluno e respeitando aquilo que eles realmente dizem que estão com necessidade. Inclusive hoje nós vamos estar ali com a Emily, que vai estar falando, que foi sugestão de alguns alunos, que a gente faça que a gente seja ouvido. eles pediram para que eles pudessem estar em algum espaço falando sobre o que ele sente. Então, por isso que a gente vai estar na Câmara de Vereadores aí na terça-feira para fazer essa fala.
1: Importante isso. Teve também uma ação na Agência do Trabalhador, né, para inclusão. Isso tudo vai colocando, né, as pessoas num patamar de igualdade, né, no dia a dia.
4: É, a gente procura trabalhar para que isso aconteça, mas a gente sabe que ainda precisamos de muito trabalho, porque a gente vê que as oportunidades não são iguais para todos. A gente tem dificuldades, sim, e a gente está sentindo isso com esses nossos alunos aí numa faixa de 13, 14 anos. Eles estão sentindo mais, fora da escola, que não está acontecendo essa verdadeira inclusão. Eles estão sendo, sim, de alguma forma, sendo taxados. E, então, assim, a gente percebe, a gente que está no dia a dia percebe que nós precisamos ainda trabalhar bastante essa questão de que eles têm mesmo direitos que qualquer outro cidadão.
1: E que, às vezes, executam certos trabalhos melhor do que um cidadão normal.
4: Sim, você esteve presente lá na Sulina, né? Você viu, teve a oportunidade de estar presenciando como eles conseguem, né, estar produzindo muita coisa que talvez eu não tenha coragem de subir ao palco fazer o que eles fizeram. Então, eles conseguem sim. E no mercado de trabalho, Evandro, os nossos alunos que estão no mercado de trabalho, eles estão assim há 10 anos. Por quê? Porque eles fazem um trabalho de qualidade.
1: Bom, a professora falou sobre a Emily está aqui com a gente, né, para conversar um pouquinho. A Emily tem 17 anos, desde os 11 anos.

0: Gosta de vir para a escola?
1: Ah, eu gosto. Aqui é bom, porque aqui eu aprendi a ler e escrever. Nas outras escolas não era muito bom por conta do preconceito e que eu não sabia ler e escrever e tal. Mas aqui eu aprendi e é muito bom vir aqui.
0: Você já sofreu na rua, em algum lugar, algum tipo de preconceito, Emily?
1: Muitos, muitos. No trajeto de ir e voltar, ir para casa e vir para a escola, eu sofro bastante, mas hoje em dia não. Mas antes era mais, né? Ou, às vezes, a gente tinha que ficar lá no armamento, que o nosso ônibus vai para lá, as pesadas falavam coisas sobre nós e tal, e é bem ruim.
0: Você fica triste com a pessoa quando ela fala isso ou tem dó da pessoa? Porque ela, por ela agir dessa maneira aí?
1: Ah, os dois. Tipo assim, eu fico triste porque, né, tá falando de mim e dos outros meus colegas, que as pessoas de fora não sabem que a gente tem capacidade, tem muitas coisas boas, tem, né, valores e tudo mais. Só que as outras pessoas, como querem, né, fazer o bullying, eles fazem e não olham, né, a gente e tal.
0: Emily, a gente falou agora há pouco com a professora Emiliane sobre a inclusão no mercado de trabalho e tal. Qual que é o seu sonho profissional?
1: Ah, o meu sonho é trabalhar na agronomia. Eu quero fazer minha faculdade e trabalhar na agronomia, fazer a faculdade de agronomia e conseguir um bom emprego para trabalhar nisso.
0: Tá batalhando para isso?
1: Tô, muito. Tô estudando muito aqui e vou conseguir ir para outra escola, terminar o ensino médio, tudo e fazer minha faculdade.
0: Bom, que mensagem você deixa agora para quem está nos ouvindo, quem está nos assistindo?
1: Ah, que as pessoas respeitem, né? Porque a gente é comum como elas e todo mundo tem uma dificuldade, algo difícil para fazer. E a gente que estuda aqui não é diferente, a gente é igual a todo mundo.
0: Certo, parabéns, Emily.
1: Obrigada.
0: Sucesso para você.
1: Obrigada.
0: Professora Emiliane, obrigado por mais uma vez nos acolher, parabéns pelo seu trabalho, trabalho de toda essa equipe fantástica, né, que está diariamente se doando aqui na Escola Tereza Furigo, na PAI de Chopinzinho, e conte sempre conosco.
2: Pois é, Evandro, e a gente ouviu a Emily falar, faz a gente refletir como a gente às vezes é desumano, né, e as palavras da Emily faz cada vez mais nós lutar por eles, assim, eles são exemplos. E a Emily, ela está participando, achei que ela fosse falar, não falou? Nós temos um projeto aqui na escola com a Doce do Sei, com o Senai, e a Emily faz parte desse projeto, que é, eles estão se preparando para o mercado de trabalho. Então, eles têm que ser alunos da escola, num período eles vêm no curso e no outro eles vão. E a Emily, a gente está batalhando, ela vai chegar das 18, nós vamos colocar ela no SEBJA e ela vai sim fazer a faculdade.
0: Se emociona, né, professora? São histórias, são várias histórias assim como a da Emily, né?
2: E quando eles falam que eles sofrem bullying, se machuca a gente. Porque lá fora a gente não tá em todos os espaços, né? Então, é dolorido. Mas a gente vai cada vez mais fazer com que eles sejam escutados, sim. Que eles merecem oportunidades de serem respeitados.
0: Às vezes a gente fica se pensando, né, professora, que diferente não são eles, são as pessoas que praticam o bullying e que os julgam, né?
2: Com certeza. Então, mais uma vez, muito obrigado pela oportunidade de a gente estar aqui falando. Peço desculpa porque a gente se emociona, né? Quando trata deles, a gente se emociona mesmo. E dizer para a população, venham conhecer o nosso trabalho. E que esses alunos que fazem esse tipo de situação, que olhem de uma outra maneira. A gente tem falado isso, a gente teve a formação de docentes que veio fazer estágio e eu falei, eles são a oportunidade de estar nos defendendo aí fora, porque eles estão nos transportes escolares, que eu acho que é onde mais eles estão sendo prejudicados. Então, que faça essa ação de estar nos ajudando na questão desse preconceito.
0: Agora, 8 da manhã, com pontualidade, está aí, né, a entrevista com a professora Emiliane Leopoldino e com a aluna, a Emily Guimarães, da Escola Tereza Furigo, da PAI, aqui de Chopinzinho, que essa entrevista aí sirva de lição, né, para quem costuma fazer bullying, né, com as pessoas, com os alunos da APAI, né, porque todos estão lá em busca de um ideal. A Emily, por exemplo, ela quer cursar agronomia e, se Deus quiser, aí a professora Emiliane diz que todos os esforços serão concentrados para que realmente o sonho da Emily se realize. E essa situação que a Emily citou, de bullying, de brincadeiras, de mau gosto, elas acontecem diariamente.

0: né? Infelizmente ainda acontecem diariamente. Então, acho que a pessoa que faz isso, né? Pessoa que faz bullying com os alunos da APAE, essa pessoa que é diferente, viu? Não os alunos que têm algum tipo de problema de deficiência, né? É a pessoa que faz o bullying é que é diferente, que está sendo diferente. Infelizmente, essa é a nossa realidade, né? E a semana da pessoa com deficiência intelectual e múltipla, ela segue, né? Com muitas ações em todo o país. Em Candói, por exemplo, hoje a APAE vai promover uma caminhada, né? Também fazendo parte de toda essa programação da Semana Nacional. 8:02 agora.
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0: 8:04 agora, depois do intervalo, eu trago para você as últimas informações desta manhã. Fique ligado.
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8: Muito bem, 8:07, estamos de volta nesta manhã de segunda-feira, 24 de agosto. Temperatura 11 graus agora em Shoppingzinho, sensação térmica de 9 graus. Para amanhã, a temperatura mínima já deve ser um pouquinho mais alta, mínima de 12 amanhã. Na quarta-feira, mínima de 14. Quarta-feira tem previsão de pancadas de chuva aqui para Shoppingzinho. Aí o tempo firma, né? Quinta e sexta, tempo bom. Na sexta-feira, a temperatura mínima sobe lá para 19 graus e se mantém. Na sexta, sábado e no domingo, se mantém aí em 19 graus a mínima. Daí na próxima semana, semana que vem, a temperatura deve baixar um pouquinho novamente, segundo o CIMEPAR. Outras informações da segurança pública regional em Rio Bonito do Iguaçu. A Polícia Militar ontem, 1 da tarde, foi chamada até o assentamento Marcos Freire por conta de um caso de violência doméstica. Segundo informações e segundo uma denúncia anônima, um homem de 49 anos estaria fazendo ameaças de morte contra a filha, uma adolescente de 13 anos, e contra a esposa de 44 anos. Foi realizada a abordagem do suspeito, que apresentava sinais de embriaguez. A tal da cachaça faz coisa, né? Questionado sobre os fatos denunciados, relatou que havia tido uma discussão com a esposa e que, após o desentendimento, ela teria se retirado da residência, considerando a denúncia de ameaça de morte. Visando a localização de possíveis vítimas, foram realizadas buscas no interior da residência. Durante a averiguação, em um dos quartos foi encontrada pendurada na parede uma espingarda calibre 36. Segundo verificado, a arma não teria documentação de registro apresentada. Durante as buscas, as vítimas compareceram na residência e relataram que, em razão das ameaças de morte proferidas por esse homem, né, pelo pai e esposo, haviam ido até a casa da outra filha com o intuito de se resguardarem. Considerando todas as circunstâncias, a Polícia Militar deu voz de prisão a este homem. Foi preso por violência doméstica e também por posse ilegal de arma de fogo. Fato registrado aí no Marcos Freire, em Rio Bonito do Iguaçu. Também em Rio Bonito, ontem, 9:40 da noite, na área central, procurou a Polícia Militar uma mulher relatando que foi perseguida por algumas ruas da cidade por um homem com o qual ela teve alguns encontros amorosos. De acordo com a mulher, No sábado e ontem, este homem pediu para que ela entrasse em um veículo, em um Astra de cor prata. E após a recusa, ele proferiu xingamentos contra ela. Ainda de acordo com a mulher, após o fato, o homem começou a persegui-la pelas ruas da cidade com o veículo, né, em companhia de outros dois homens. Ela foi orientada quanto aos procedimentos, a polícia fez buscas, mas não localizou o suspeito. Também fato registrado em Rio Bonito do Iguaçu neste final de semana. No município do Pinhão, na Vila Rural, teve um caso de lesão corporal ontem, 10 para 7 da noite, onde foi vítima um homem de 53 anos. Ele informou que o seu filho, um rapaz de 26 anos, lhe agrediu com socos. O agressor foi questionado sobre os fatos e relatou que agrediu o pai devido ao fato dele estar gritando com suas filhas e com a mãe. Foi constatado que ambos haviam ingerido bebida alcoólica. De acordo com o relato dos envolvidos, eles teriam entrado em vias de fato antes da chegada da polícia no local, né? Foram encaminhados até a sede da Polícia Militar para a confecção da documentação relacionada aí a este fato. São alguns fatos, algumas informações da segurança na nossa região.
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8: 8h10 agora, um abraço, bom dia pro Nando, que também está nos acompanhando aí, mandou a sua mensagem. Obrigado pela audiência também, pessoal aí da comunidade de Santa Rosa, saudade do Iguaçu, toda a comunidade, né? Todos os moradores, famílias aí da comunidade de Santa Rosa, muito obrigado pela acolhida, né? Ontem estivemos aí na comunidade de Santa Rosa, onde aconteceu uma grande festa, né? Milhares de pessoas presentes aí na festa da padroeira Santa Rosa de Lima. É tudo perfeito aí, viu, comunidade? Obrigado, obrigado aí por mais um ano recepcionar a equipe da nossa FM, que Deus abençoe aí, que possam, né, começar agora a já pensar a festa do próximo ano, né? Sucesso aí para toda a diretoria, para toda a comunidade de Santa Rosa, saudade do Iguaçu. Um abraço, gente, o Revista volta amanhã às 7, eu volto logo mais 12h40 com as notícias da segurança e às 7 da noite no Companhia de Amigos. A seguir tem Pamela Fernanda, recuperada já, sob efeito de medicamento, apresenta para você o Bom Dia, Gente. Um abraço, boa segunda-feira, uma ótima e abençoada semana.
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1: Bom dia, bom dia, bom dia. Alô, meu povo maravilhoso. Oi, gente. Está no ar aqui na maior potência regional o nosso Bom Dia, Gente, com música, informação, descontração, prêmios pra você e a sua participação valendo ouro aqui na nossa FM. Muito prazer, eu sou a Pamela Fernanda, de volta após uns dias. Fiquei meia maleixa, essas alergias me judiaram, gente. Essas alergias pegou minha garganta de vez ali, não teve o que fazer, né? Fiquei quase sem voz, muito rouca, a tosse não deixava nem eu respirar. Procurei um médico, resolvido, né, gente? Sempre bom a gente procurar aí a saúde. Fui muito bem atendida aqui em Chopin, graças a Deus. Ganhei meus medicamentos, tomei, agora tô quase 100%. Quase 100% já pra fazer companhia pra vocês aqui na nossa FM hoje, segundona. 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É o nosso contatinho. 8h18, bom dia! Hoje vamos falar sobre uma fé transformadora. Um leproso aproximou-se dele e suplicou-lhe de joelhos: se quiseres, podes purificar-me. Cheio de compaixão, Jesus estendeu a mão, tocou nele e disse: quero, seja purificado. Marcos capítulo 1, versículos 40 e 41. A história do homem leproso que encontrou cura em Jesus é um poderoso exemplo de como a fé pode transformar nossas realidades. O relato bíblico nos mostra que, ao se deparar com Jesus, o leproso não hesitou. Ajoelhando-se, ele fez um simples, mas profundo pedido: se quiseres, podes purificar-me. Essa atitude revela uma fé extraordinária, reconhecendo a autoridade suprema de Jesus. É interessante notar que o leproso não se prendeu à sua dolorosa realidade. Sua condição era desesperadora e mantinha socialmente isolado e marcado pela doença. Ele estava mais próximo de uma existência de mera sobrevivência do que uma vida plena. Humanamente falando, suas chances eram nulas, mas a fé que ele demonstrou superou as limitações da sua realidade física. Esse homem nos ensina uma lição vital. A transformação que buscamos depende da nossa capacidade de colocar a fé acima de nossas circunstâncias atuais. Ao se prostrar diante de Jesus, ele demonstrou uma total dependência, não de si mesmo, mas do poder redentor de Cristo. Deus está sempre pronto para operar milagres em nossa vida. No entanto, assim como o leproso, devemos compreender que a verdadeira fé transcende nossas realidades imediatas. A fé genuína que ele exibiu tocou profundamente o coração de Jesus, levando-o a agir com compaixão e poder. Não sei quais desafios você tem enfrentado, mas quero dizer a você que a chave para a transformação está em aplicar fé e se prostrar aos pés de Jesus. Ao agirmos assim, em plena dependência e confiança, abrimos espaço para viver grandes milagres e testemunhar dos grandes feitos do Senhor. Tenha fé e declare vitória sobre todos os obstáculos que você terá de enfrentar hoje. Senhor, eu entrego esse dia nas tuas mãos. Vai à minha frente abrindo os caminhos que eu ainda não consigo ver. Guarde os meus passos, protege a minha casa, minha família, o meu trabalho. Acalma o meu coração para que eu não carregue pesos que não são meus. Que as palavras que eu disser levem paz. Que as decisões que eu tomar sejam guiadas pela tua sabedoria. Afasta de mim todo mal, toda inveja e toda confusão. Coloca luz no meu caminho, força no meu corpo e fé dentro do meu peito. Que tudo aquilo que Deus reservou para mim chegue na minha vida no tempo certo, do jeito certo e pelas mãos certas. Eu recebo esse dia com gratidão e com fé, com a certeza de que Deus já está cuidando de tudo. E eu sei que coisas extraordinárias irão acontecer em minha vida. Eu creio, amém. Bom dia, bom dia, bom dia.

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É o nosso bom dia, gente, com o melhor da música pra você. Hoje, com presentaço da Super Loja Móveis, tem um vale compras no valor de R$100. Vem pra cá, vem participar, vem pro 469-8413-4946. É o nosso contatinho, manda aquele alô especial, pede sua música, vem participar aqui da nossa programação, garantindo aqui sua mensagem no WhatsApp. Bom dia pra seu Oiça, Carlos, também ao som da nossa. Emily Ferreira, bom dia. A Kelly Aparecida da Silva. Leoni Delgado, um alô pra Lourdes Pijorim do bairro Nossa Senhora Aparecida. Bom dia pra Josênia Prado, a Josênia, o Edson. Lucas, um grande abraço pra vocês. Ela tá cuidando de uma bebezinha, coisa mais linda. Ela mandou fotos também. Uma fofura, né, Josênia? Um beijão pra você. Bom dia pra Dona Lourdes Aparecida, o pessoal da linha... É, Lourdes Aparecida Cordeiro da linha Gressana, lá da linha Gressana, o povo ao som da nossa. Lautir Vieira também, registrando sua participação aqui na programação, pedindo uma música bem bonita. Dona Lúcia Rocha, lá da Barra do Bugrinho. Mandar um alô também pro pessoal do bairro São Sebastião. Éder dos Santos do Amaral, família toda concorrendo. Josi, um beijo pra você, Josinec, o Aísis, Vitória. O pessoal indo pra Pato Branco, em Pato Branco e ouvindo aqui a nossa programação. Obrigada, viu, meu amigo? Tudo de bom, Éder. Fátima Basso de Santa Inês. Noeli Moraes do Novo Horizonte também concorrendo ao nosso vale de R$100. 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

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Bom dia, bom dia, bom dia. Seguimos com Leonardo e Eduardo Costa.

0: Informa a hora certa.
1: Nossa FM, 8 horas e 46 minutos. 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
2: Oito horas e 52 minutos, indicadores econômicos em oferecimento do Sicredi. Dólar comercial opera em queda, R$5,14, euro R$6, dólar turismo 5,34, libra R$7,01 e o peso argentino 0,003.
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0: 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Valendo a sua mensagem hoje. Um vale compras de R$100, presentaço da Superloja Móveis. Quer concorrer? É fácil demais. Você tem aí nosso WhatsApp no seu celular? Então vai lá, manda uma mensagem pra cá. 469-8413-4946. Muita gente já amanheceu aqui no WhatsApp da rádio participando, mandando seu bom dia. Alô, Renata. Bom dia, minha querida Renata Galeazzi. Josi dos Santos de Oliveira, Maria Eduarda também curtindo a programação. Fernando Reck, Nilce Maria, pessoal lá de Sulina, Fernanda Ramos, Luciana Ortiz, um bom dia para Dirce Almeida, Jair, Edivaldo Vinci Guerra, Cianir Remor, Ivanildo Postal, a Maiara também participando aqui na nossa programação. Bom dia, Maiara, um grande abraço. 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
1: 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Bom dia.
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0: Tá na nossa, tá bom demais. 9 horas e 11 minutos. Bom dia, bom dia, bom dia. Você que tá aí do outro lado do rádio, minha amiga, meu amigo, você que está curtindo a programação, hoje tem um presente da Super Loja Móveis pra você. Um vale compras de R$100 pra você fazer as compras aí na Super Loja. Só vir pro WhatsApp participar nessa segundona maravilhosa. Hoje, dia 24 de agosto. Temperatura nesse momento é de 13 graus. Céu lindo, ensolarado aqui em nossa cidade maravilhosa. Bom dia pra Giovana Vendpapi lá de Sulina. Alice Maria Bernardes Prestes, Maricléia Zuconelli, um beijo, minha querida. João Vitor Siqueira Duarte também concorrendo. Nilson lá de Saudade do Iguaçu, pedindo Rosa Embriagada com Marília Mendonça. Preta Gonçalina Teixeira concorrendo também. Matheus, um grande abraço. Bom dia pra Claresdina Caverzan. Um alô pra Iracema da Silva, bom dia.
1: Bom dia, Pâmela. Bom dia aos ouvintes da Rádio Sofinzinha. Aqui é a tia Célia. Ah, queria pedir uma música bem boa aí e participar do sorteio. Tá na nossa, tá bom demais.
0: Tá concorrendo sim. Um beijo pra tia Célia, tio Neno, pessoal lá de Saudade do Iguaçu, sempre ao som aqui da 102. Eslide Quadros do Novo Horizonte concorrendo, minha querida. Camila Scolari, Marli, um beijão pra você. Bom dia pro John, também mandando aquele alô. José Joelmo, Rosemilda, Evelyn do São José. Bom dia para o pessoal do bairro Nossa Senhora Aparecida. Romilda Linden Ramos concorrendo sim, Romilda. Clarice Presotto, Dona Moni Salete Filachov, alô pessoal da Coapar 9 também, Matilde Biava Salvador, Valcirene, a família toda concorrendo, Clarice Blank, beijo pra você também, já já tem música com Leandro e Leonardo aqui na programação. Chegando agora Marília Mendonça, Rosa Embriagada.

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1: 9:20, segundo a Maluca Detona Preços do Supermercosul de Shoppingzinho, tem coxa e sobrecoxa dorsal por R$ 5,98 o quilo, paleta suína com pele R$ 6,99 o quilo, linguiça mista Frigodasco R$ 9,90 o quilo, banana caturra R$ 1,98 o quilo, batata monalisa especial R$ 2,98 o quilo. 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

Tá na nossa, tá bom demais. 9h27, bom dia, bom dia, bom dia. Alô, ouvinte querido, você aí do outro lado do rádio, curtindo a nossa programação. Eu tenho Vale Compras da Super Loja Móveis pra você, no valor de R$100. Vem pra cá, vem participar. 469-8413-4946 é o nosso contatinho. Pede sua música também nessa linda manhã de segunda-feira, hoje dia 24 de agosto, última semana já do mês, né? Última semana do mês de agosto, termina terça-feira que vem, aí já tá passando rápido, né, meu povo querido? Já estamos quase iniciando setembro. Que barbaridade, piscou, o tempo passou. Tá desse jeito a nossa vida, o nosso dia corrido e vai passando e a gente vai ganhando anos na nossa vida, não é mesmo? Mas é assim mesmo, o tempo não para, o tempo não espera ninguém. Nilvi Blank Fetter, o pessoal de Nova Conquista, ela tá pedindo Flores em Vida com Zezé de Camargo e Luciana aqui na programação. Beijo, minha querida. Cleonice Corizola de Lima, beijo pra vocês. Pessoal lá do Biguá também, Biguá Saudade do Iguaçu, muito obrigada pelo carinho. Ela tá pedindo música com André e Karina, Só Eu Amei. Vou rodar assim pra você. Quero mandar um beijo muito especial pra Rafa, dos caseirinhos da Rafa, que sente falta quando eu não tô aqui no programa, gosta muito da programação. Um beijo, minha querida, pra você, pra equipe toda maravilhosa aí, dos caseirinhos da Rafa, que sempre estão com o rádio aqui na nossa. Um beijo muito especial pra você. Obrigada pelo seu carinho, pela sua preferência, por sempre curtir aqui a nossa programação. Bom dia pra Vanderleia Ramos, Dona Ivoneide Knope, Davi Otávio Pilger, Genir Carvalho, a Mari Pilger também, Rosenilda, Alzira Casagrande concorrendo, Dona Alzira, um beijo pra senhora. Valderi Benjamin de Saudade oferecendo música também pra toda a família, família toda, né? Pedindo Voo do Condor, principalmente pra esposa Cris, né? Que também sempre está com rádio aqui na 102, um abraço especial pra vocês. Mandar um beijo pra Marilene Banansevski de Santa Cruz também, ao som das melhores aqui da programação. Pessoal lá da Casa do Sabor em Saudade do Iguaçu, alô Rude, alô Márcia, um grande abraço pra vocês. Bom dia, meu povo querido, uma semana linda, abençoada. Povo lá de Saudade, não perdem também a nossa programação. Seguimos com Zezé de Camargo e Luciano, 9h30. Bom dia!

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11: 9h42, hoje a nossa receita é uma coxinha de mandioca. Atenção para os ingredientes: 500 gramas de mandioca, uma colher de manteiga, dois dentes de alho, sal e tempero a gosto. O recheio você escolhe, pode ser carne moída, frango, presunto e queijo. Para empanar você vai precisar da farinha panko ou da farinha de rosca. Modo de preparo: derrete a manteiga, frita o alho, acrescenta a mandioca, o sal e cobre com água. Cozinha por mais ou menos uns 20 minutos, até que ela não pode ficar muito macia a mandioca. Tem que ficar ele mais firme, tá bom? Para dar o ponto da massa. Esmaga essa mandioca com o garfo ou bate na batedeira planetária até que forme uma massa lisa. Você pode ir moendo ali com o garfo também, amassando ela dá certo. Molda as coxinhas e acrescenta o recheio de sua preferência. Passa na farinha de rosca ou na farinha panko e frita em óleo bem quente ou na air fryer. Também está pronta essa coxinha, que fica uma delícia. Eu fiz e garanto para você. Fica muito gostosa mesmo, super crocante. Nossa receita de hoje, coxinha de mandioca. 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
11: Bom dia, gente! Muita música boa pra você e hoje tenho de presente um vale-compras de R$100, presente da Super Loja Móveis. Quem ainda não participou, vem pra cá, já tem o sorteio pra você. Seguimos com Nando Moreno.

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Muita gente participou aqui no WhatsApp para concorrer ao nosso prêmio de hoje, um presentaço da Super Loja Móveis. Um vale no valor de R$100 para você fazer suas compras na Super Loja. Hora de saber quem foi o ganhador ou a ganhadora dessa segunda-feira, quem começou a semana com o pé direito, vindo aqui a 102. Bom dia para Marilene Banaseschi, pessoal lá da comunidade de Santa Cruz, foi a ganhadora. Então, Marilene Banaseschi, pode passar na Super Loja Móveis, conferir todas as promoções, todas as opções que eles têm para deixar a sua casa ainda mais linda, tá bom, Marilene? A todos que participaram, obrigada por cada mensagem, obrigada pelo seu carinho, pela sua preferência. Desejo uma semana linda e abençoada para você, para toda a sua família, às 3 horas. Já sabe, tem o nosso bailão, tem o nosso Clube 102, só as melhores bandinhas desfilando aqui nossa programação. Continue me acompanhando lá no Instagram, Pamela Fernanda. Receita da Ouvinte já está no Instagram da nossa FM 102, no Instagram também do Mercosul. Um grande beijo, fiquem com Deus. Fui!

0: Hã? Acabou? Ah! Acabou! Mas amanhã tem mais! Bom dia, gente! Pra começar, muito bem o seu dia!
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1: Opa, bom dia, bom dia, bom dia. Estamos chegando, está no ar, aqui na minha, na sua, na nossa. Manhã 102, turma. Estamos chegando com tudo. E aí, como é que foi o final de semana? Tudo certinho no vidrinho? Como é que foi? Com a família, com os amigos, tudo certo? Maravilha, né, gente? Estamos chegando, chegando, chegando, chegando. Com mais um programa Líder em Audiência, aqui pela minha, na sua, na... É segunda-feira, 24 de agosto, para você de toda a região sudoeste do Estadão do Paraná. Receba o abraço e o bom dia de toda a equipe Nossa FM.
2: Bom dia!
1: Com muito mais alegria, boas energias, positividade na sua manhã. E vai começar aí a festa do Shark em Candói, né? Eita! Vai começar aí, né? Festa Nacional do Shark. Bota o chapéu e vai, né? E nós temos aqui, gente, dois kits, né? Dois kits da festa do Shark pra você que é ouvinte Manhã 102. Manda seu nome pra mim, nome completo, envia pra mim pra concorrer os kits aqui do Manhã 102, tá legal? Estamos chegando no pé do eito pra fazer direito sempre, sempre feliz e contente. Com Deus na frente sempre.

0: BB, Gino e Gino na programação Manhã 102 Nossa FM. E vamos que vamos, né, gente? Vamos que vamos. Essa é a nossa FM, Manhã 102. Eu sou Everaldo Cândido, junto com você, ao vivaço, alegria, carinho, muita música boa pra em todos os programas, todas as horas da programação Nossa FM, né? Isso é legal demais. Um abraço aqui, pessoal de Pato Branco, né? Quem está acompanhando nosso programa, a Marli de Quadros. Obrigado, Marli, pela participação, né? Giovanni Bertolini de Moraes está na escuta. Taboão da Serra. Ô, meu amigo, um abraço, Giovanni. É lá em Taboão da Serra, ligado, é linkado aqui na nossa FM, né? Valeu, meu amigo. Nosso bom dia também. Pessoal curtindo a nossa, pedindo Luan Santana. Quem é que tá aí? A Cris Alves, Valderi Benjamin, Bernardo Escopel, Terezinha Quadra, Kathleen Adriana, Helena Vitória, Isabelle Beatriz, Enzo Gabriel, Vitória Benjamin, um abraço, bom dia. André Bier, tranquilo? Um abraço, meu amigo. Pato Branco, confirmando a audiência. Uma semana abençoada pra você também, tá bom? Tudo de bom e de belo.
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Muito bem, amanhã 102 aqui pela nossa FM, 10 horas 24 minutos agora, 10h24. Nosso bom dia para você que está chegando agora aqui na programação, né? Muito bem. Seja bem-vindo, seja bem-vinda e vamos que vamos, a música não para não, né? Tem mais sucesso chegando para recordar aqui no nosso Manhã 102. Gente, está valendo aqui um kit, aliás, dois kits, né? Da festa do Shark e do Candói. Manda seu nome completo para concorrer aí, tá legal? Não.

E ele mesmo estará agora dia 4 de setembro, viu? A gente tá chegando o dia, tá em cima do dia praticamente, né? É, e você ainda não comprou o ingresso? Ok. Então é o seguinte, ó, dá tempo pra você adquirir o seu ingresso a R$50 pra esse showzaço aí do Alexandre Pires. Gente, é mais de 2 horas de show, é a turnê Pagonejo Bão do Alexandre Pires aqui em Chopinzinho no dia 4 de setembro. Ó, ingresso a R$50 que dá tempo pra você comprar, tem aqui na nossa em horário comercial, vocês podem vir aqui. 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Evento com apoio exclusivo. E a galera chegando aqui com a gente, né? A minha amiga Rosenilda, lá do Candói, um abraço, ótima semana pra você, tá bom? A Rose Schumann, em São Paulo, lá na capital paulista, conectada na programação. Um abraço, Rose. Nosso bom dia também para o pessoal de Linha Biguá, Saudade do Iguaçu, ligados na nossa FM. Ademar Pato Branco, na escuta. Ademar Facinho, um abraço, bom dia. A Inês Tadra, Coronel Vivida também, chegando, né? Eita, um abraço, minha amiga. A Maria e o Mauro Finili, é a Maria Isabel Maciel, Mauro Finili também.

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0: Vagabundo, aqui no nosso Manhã 102, nossa FM. 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Bom dia para você de toda a região acompanhando a nossa FM. É o Manhã 102 que está no ar aqui na nossa. Vamos que vamos, ao vivo, né, gente? Ao vivaço. Manhã gostosa de segunda-feira, hoje dia 24 de agosto. Tá chegando agora? Seja bem-vindo, bem-vinda. Pode chegar.
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0: 10:50.
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0: respondeu: Rabi, tu és o Filho de Deus, tu és o Rei de Israel. Jesus disse: Tu crês porque te disse, eu te vi debaixo da figueira? Coisas maiores que esta verás. E Jesus continuou: em verdade eu vos digo, vereis o céu aberto e os anjos de Deus subindo e descendo sobre o Filho do Homem. Palavra da salvação.
1: E a bênção de São Francisco, que o Senhor vos abençoe e vos guarde, que lhe mostre a sua face e tenha misericórdia de vós, que lhe volva seu olhar sobre vós, os dê a paz, o bem e toda a graça. Que o Senhor vos abençoe, em nome do Pai, do Filho e do Espírito Santo. Amém.

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2: 12 horas. 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

0: Agora são 12:02. Boa tarde, amigos e amigas de Chopinzinho e região. Hoje é segunda-feira, 24 de agosto. Estamos iniciando a rotativa 102. Apresentação Marcos Ferreira. Para hoje, segundo o Cimepar, não há previsão de chuva. Temperatura mínima 7, a máxima 20 graus. 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Carta do Sudoeste chega na edição de 2026 com novas demandas. A Exupar divulga a tabela dos jogos da Copa Sudoeste de Futsal. Clima de festa na final do Municipal de Futsal em São João. Pela Série Prata, MEC Futsal perde em casa para o Coronel Futsal. Rotan prende pai e filho por tráfico de drogas em Pato Branco. Jovem morre em colisão de automóvel e moto em Francisco Beltrão. Em Coronel Vivida, a polícia prende homem por agressão e violência doméstica contra a companheira. 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
2: 12:04. Mais informações da previsão do tempo para hoje, para a semana, com Paulo Barbieri.
3: A semana está começando sob influência da massa de ar frio e seco que vem atuando nos últimos dias no sul do país. No Paraná, a estabilidade permanece em grande parte das regiões, principalmente nas regiões oeste, noroeste e norte do estado. O sol predomina ao longo do dia. Já nas regiões sul, Campos Gerais e também no leste do estado, deveremos ter uma maior cobertura de nuvens ao longo do dia. O sol aparece em alguns momentos, mas deveremos ter a persistência da nebulosidade nesses setores. Entre as regiões da Serra do Mar e o litoral, as condições seguem favoráveis às chuvas fracas e isoladas ao longo do dia. O amanhecer tivemos novamente temperaturas negativas na região de General Carneiro, e nas demais regiões da metade sul, as temperaturas ficaram abaixo dos 10 graus. Já para terça-feira, as condições do tempo mudam em todo o estado, deveremos ter o ingresso de umidade vindas do norte do país, faz com que áreas de instabilidade se desenvolvam ao longo da terça-feira, principalmente a partir do período da tarde, deveremos ter entre as regiões noroeste, norte e também no oeste, pancadas de chuvas isoladas. Essas chuvas deverão avançar para as demais regiões ao longo da tarde e à noite. São chuvas que não devem ser generalizadas, e sim de formas isoladas que ocorrem ao longo da terça-feira. Na quarta-feira, as condições permanecem de tempo instável nas regiões paranaenses, as chuvas seguem sendo de formas isoladas e com temperaturas em torno da casa dos 20, 22 graus nas regiões leste, Campos Gerais, região sul do estado, enquanto nas regiões mais ao norte as temperaturas ficam na casa dos 26 graus no período da tarde. Já para a quinta-feira, a estabilidade volta a predominar com maior intensidade, principalmente nas regiões oeste, noroeste e norte do Paraná, onde o sol predomina desde as primeiras horas do dia, fazendo com que as temperaturas se elevam, deverão chegar no período da tarde à casa dos 28, 29 graus. Já na região leste, região dos Campos Gerais, norte pioneiro, no período da tarde não se descarta ainda algumas chuvas bem localizadas, mas não são chuvas significativas que deverão ser registradas. Nesses setores, as temperaturas ficam na casa dos 24, 25 graus no período da tarde. Na sexta-feira, a estabilidade, o sol predomina com maior intensidade em todas as regiões paranaenses e a tarde será bastante abafada em todo o estado, com os termômetros variando entre 30 e 35 graus.
2: Agora são 12:07. E a Receita Federal está liberando a partir de hoje a consulta ao quarto e último lote regular de restituição do Imposto de Renda 2026. Ao todo, 521.935 contribuintes serão contemplados com um montante de R$1.240.000,00, incluindo também restituição residual de declarações de anos anteriores. O pagamento está programado para o dia 31 de agosto e será realizado na conta bancária ou na chave Pix, tipo CPF, informado pelo contribuinte na declaração. Do total do valor total, R$704 milhões serão destinados para contribuintes com prioridade legal. Também receberão neste lote pessoas que utilizaram a declaração pré-preenchida e optaram simultaneamente pelo recebimento via Pix. Entre os beneficiados estão 86.873 contribuintes com idade entre 60 e 79 anos, 26.769, cuja principal fonte de renda é o magistério, 16.850 pessoas com mais de 80 anos e 9.029 contribuintes com deficiência física ou mental ou doença grave. Outros 43.502 contribuintes não prioritários também foram incluídos no pagamento. 12:09. Depois do intervalo comercial, Carta do Sudoeste chega à edição de 2026 com novas demandas.
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2: Agora são 12:13. A Associação dos Municípios do Sudoeste do Paraná, ANSOP, vai entregar a Carta do Sudoeste 2026 aos candidatos ao governo do estado. O documento reúne as principais reivindicações dos 42 municípios da região, construídas de forma coletiva com entidades, instituições e lideranças regionais, e traz demandas estratégicas para impulsionar o desenvolvimento econômico, social e sustentável do Sudoeste. A carta é organizada por eixos temáticos como infraestrutura, saúde, educação, segurança pública, agropecuária, turismo, meio ambiente e gestão administrativa, e serve como instrumento de diálogo entre as lideranças regionais e os futuros governantes do estado. Entre as principais reivindicações de infraestrutura estão a fiscalização do cronograma de obras do lote 6 da concessionária EPR Iguaçu, no trecho de Pato Branco a Realeza, além da liberação da circulação de caminhões de 9 eixos nas PRs 281 e PR 180, A carta também pede melhorias nas BRs 163 e 373, entre Capanema, Barracão e Marmeleiro, além da duplicação da PRC 280 entre Marmeleiro e Francisco Beltrão e a ampliação do contorno viário de Francisco Beltrão. Na área ferroviária, o documento defende a implantação do ramal da Nova Ferroeste entre Cascavel, o sudoeste do Paraná e Chapecó, em Santa Catarina, além de um terminal ferroviário na região. Já na conexão aeroviária, uma das principais é a implantação do Aeroporto Regional do Sudoeste, com terminal de cargas no sítio aeroportuário de Renascença, projeto que já foi aprovado pela Secretaria Nacional de Aviação Civil. A carta ainda cobra soluções para as oscilações de tensão e interrupções recorrentes no fornecimento de energia elétrica da Copel na região, além da implantação da tecnologia 5G em todos os municípios do Sudoeste. Na área da saúde, a ANSOP reivindica o alinhamento dos valores de repasse da tabela do SUS aos custos reais praticados na assistência, além da recomposição anual de repasses do Siruspar SAMU pela variação do IPCA e INPC. Entre a região, entre as demandas específicas estão a implantação de uma base aérea do SAMU no Sudoeste, a expansão do Hospital Oncológico Deus Menino com incorporação de PET scan e radioterapia e a construção da maternidade de Pato Branco na 7ª Regional de Saúde. Na educação, a carta pede aumento de repasses para o custeio do transporte escolar e recursos para a construção de creches e unidades educacionais, além da inclusão curricular do ensino de empreendedorismo, planejamento financeiro e inteligência artificial. Em segurança pública, a carta defende o fortalecimento do 7º Comando Regional da Polícia Militar em Pato Branco, com a construção da sede própria e a criação da Companhia da Polícia Militar em Barracão. Já na assistência social, entre as prioridades estão o apoio à construção de casas de acolhimento e a implantação de programas de habitação social para famílias em situação de vulnerabilidade. A edição de 2026 da Carta do Sudoeste celebra 24 anos de história, iniciada em 2002. Ao longo desse período, o documento se consolidou como instrumento de transformação regional, gerando resultados que, segundo a ANSOP, impactam diretamente na qualidade de vida da população. 12 horas e 15 minutos e meio. Reta final do inverno e os problemas respiratórios aumentam aqui em toda a nossa região. Falando especificamente aqui do município de Chopinzinho, né? Nos últimos dias tem tido uma procura muito grande, né? De pacientes, tanto nas unidades de saúde do município, quanto no Centro Médico e no Instituto São Rafael.
9: Estamos nos encaminhando para a reta final do inverno e problemas respiratórios, né? Têm se intensificado nestes últimos dias. Aqui em Chopinzinho, inclusive, né? Nós estamos aqui no Centro Médico, onde o Instituto São Rafael também, né, tem atendido muitas pessoas com problemas respiratórios. Dr. Paulo Senger, médico otorrinolaringologista, especialista, né, do ouvido, nariz e garganta, está aqui com a gente para falar um pouco desse problema, né, doutor, que a gente percebe conversando com as pessoas que nestes últimos dias aí tem se intensificado, né, doutor, os problemas respiratórios, né? Tudo bem, doutor?
10: Bom dia, Marcos. Bom dia para todos os ouvintes da nossa aí. Obrigado por estar abrindo esse espaço para a gente falar. E realmente, né, a gente percebe que essa época do ano comumente vai ter mais casos e as últimas semanas aí tem tido bastante casos de gripe, rinite, alergias em geral, né? O inverno nos proporciona, infelizmente, um pouco mais esse número de casos. E a gente estava brincando aqui que o hospital, o otorrino, o pediatra, a gente acaba ganhando um pouco mais de cliente nesse período, porque realmente é mais comum, né? Infelizmente, o inverno ele acaba trazendo isso aí junto.
9: Agora, doutor, essa questão, nós estamos quase que saindo do inverno, né? E a gente percebe que teve um aumento. É mais propício esse aumento em função dessa mudança da temperatura? Começa a diminuir o frio, vem alguns dias mais quente, depois volta frio. É um problema que pode causar esse aumento na reta final do inverno?
10: A mudança do clima entre o frio e o calor, ele acaba facilitando. Por quê? Porque a mudança de frio e calor para muita gente vai afetar também a função respiratória, a função do nariz, por exemplo. Isso acaba facilitando com que eu tenha algum problema respiratório ou alguma questão infecciosa também.
9: Qual é a orientação, doutor? É para as pessoas para procurar pelo menos amenizar, né, os problemas. É uma questão que a transmissão é muito fácil, né?
10: Perfeito. A gente tem algumas coisas que parecem muito básicas para fazer, mas que são as mais importantes, né? Então, lavar a mão com água e sabão, quanto mais frequente, melhor, né? Então, isso vai diminuir muito a chance de transmitir, a chance de eu pegar também. Se possível, a gente evitar lugares muito fechados, com aglomeração, né? Eu digo se possível, porque a gente acaba vivendo em sociedade, a gente acaba tendo que estar perto das outras pessoas. Mas, no que a gente puder evitar lugar muito fechado, com muita gente, é melhor, né? Aí a gente vai para as coisas que eu posso fazer também por mim, né? Principalmente questão de imunidade, né? Vacinação para quem tem indicado, principalmente para os grupos de risco, né? As crianças mais novas, as pessoas mais idosas. E o pilar, assim, os três pilares para a minha própria imunidade, que é se alimentar bem, dormir bem, fazer atividade física, né? Parece assim o básico, mas o básico bem feito é o que realmente vai evitar que eu tenha maiores problemas ou tentar evitar que eu acabe ficando gripado, e se eu for ficar gripado, que fique menos, seja um quadro menor.
9: O tratamento é com medicação?
10: Na maioria das vezes, a gripe vai ter um ciclo ali entre 13 e 7 dias, né? A gente vai ter que esperar, infelizmente, né? Alguns tipos de gripe, a gente vai ter algum remédio mais específico, né? Tem o oseltamivir, que é o famoso Tamiflu, para algumas gripes ele vai ser indicado. Algumas gripes podem evoluir, por exemplo, para uma sinusite bacteriana, que acabe tendo que usar um antibiótico. Então vai depender muito de cada quadro, né? A grande maioria vai durar entre 13 e 7 dias e vai passar.
9: É um problema que afeta a população em geral, crianças, idosos, enfim, ou tem uma faixa etária que é mais afetada?
10: Todas as pessoas vão ser afetadas, principalmente durante o inverno, né? Todas as faixas etárias, todas as faixas etárias, mas sim, as crianças muito pequenas e os idosos, elas têm uma chance maior de que esse quadro não seja tão brando. Então, que esses dias não sejam tão fáceis de passar e talvez tenha que fazer algum tratamento complementar, né?
9: Muito bem. É um problema que aqui em Chopinzinho, né, doutor, nesses últimos dias aí dá para ver que realmente afetou muita gente, né?
10: Com certeza, com certeza. E eu acho que vem muito daquilo que tu já tinha comentado também, essa troca de temperatura, a gente acaba também começando agora, fim do inverno, vai começar a primavera, começa também muita questão de alergia, que às vezes eu brinco com os pacientes no consultório, nem para o otorrino às vezes é fácil dizer o que é uma alergia, o que é uma gripe, às vezes a gente tem que ir acompanhando. Então começa a misturar tudo isso e começa a ter bastante gente sintomática.
9: Inclusive, falar em questão de alergia, doutor, muitas pessoas, quando se levanta essa possibilidade de ser, né, um problema alérgico, em função do período, né? Muita gente fala que nunca teve alergia, mas é um problema, tipo, às vezes a pessoa não tem alergia até algum tempo atrás, mas pode ter desencadeado recentemente, com o passar dos anos?
10: Pode. A alergia, ela não tem data definida. Claro que ela é mais comum que a gente desenvolva durante a infância, mas a gente pode desenvolver alergia em qualquer período da vida, né? E nem sempre a gente tem alergia, às vezes a gente vai se tornando mais sensível mesmo, até essa troca de calor, essa troca de temperatura, a umidade ou o tempo muito seco. Então nem sempre a gente tem realmente uma alergia e às vezes a gente começa a desenvolver uma certa sensibilidade a algumas coisas.
9: Eu acredito também que com o tempo passando, a idade passando também, né? O próprio organismo da pessoa começa a apresentar mais problemas também, né?
10: Perfeito, eu vou falar mais da minha área, por exemplo, o nariz. Uhum. Depois de uma certa idade, a mucosa, que é a estrutura que reveste o nariz, ela começa a ficar mais sensível, inclusive, por exemplo, alimentos mais quentes começam a irritar o nariz. Então, faz parte do desenvolvimento, né? Então, tem a questão alérgica, tem a questão de sensibilidade, tem os quadros virais também, tem muita coisa que pode acabar atrapalhando a nossa via aérea.
9: Agora, é importante, como o doutor falou, então, que a pessoa apresentando sintomas, né, tome os cuidados necessários e básicos e, se possível, procurar um profissional, né? Porque é uma questão que pode evoluir para um quadro mais grave, né?
10: Perfeito. Eu acho que toda doença merece uma avaliação, né? Então, se a gente puder classificar esse paciente como um paciente que ele não tem risco e que ele vai estar dentro desse período que é o mais normal e que ele vai passar por isso, é o mais ideal, né? Então, e se a gente identificar que o paciente tem algum risco, tem alguma dificuldade maior, que a gente trate o quanto antes também.
9: Tá certo. Dr. Paulo, obrigado pelas informações, pelas orientações. Sempre é importante, já falamos em outras ocasiões, mas são informações que é importante estar sempre levando para a população, né?
10: Perfeito. Eu acho que o básico bem feito, acho que é a melhor mensagem aí dessa nossa conversa, que é o lavar a mão, se alimentar bem, descansar. Então, acho que é o básico bem feito nos ajuda demais aí.
2: Tá aí, Dr. Paulo Senger, médico otorrinolaringologista, trazendo essas orientações para a população de Chopinzinho. 12h24, depois do intervalo, informações do esporte.
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2: Feijão carioca, saca de 60 quilos, de R$290 a R$300. Feijão preto, de R$190 a R$220. Milho, de R$60,30 a R$61. Soja industrial, de R$133 a R$134. Trigo, de R$75 a R$78.
13: Cotação do mercado agrícola. 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

0: Agora são 12 horas e 30 minutos. Informações do esporte. Campeonato Municipal de Futsal aqui de Chopinzinho teve a última rodada da primeira fase ontem, com jogos lá no Dionísio de Bona, e ficou definido a sequência da competição. E nós tivemos a divulgação aí do cronograma agora para o dia 2 de setembro, né? Inclusive o Tucci falava que esta semana aí o ginásio, o Dionísio de Bona, vai estar cheio de programação, né? Por isso conseguiram encaixar aí para o dia 2 de setembro a sequência do Municipal de Futsal. No dia 2, quarta-feira da semana, da outra semana, semana que vem, né? Às 19h20, Guarani Força Livre contra Bugre Alto B, da primeira divisão, né? Às 20h10, também na quarta-feira, Thiago Pinturas contra MDFC, segunda divisão, e às 21h, Ajax Chopinzinho contra o River Plate Futsal, jogo da primeira divisão. Já quarta-feira, dia 2 de setembro. Aí no dia 7 de setembro, segunda-feira, 15h30, Santa Inês contra Menino Deus, jogo da segunda divisão. 16h30, Sporting Futsal contra Fúria FC, segunda divisão. 17h30, Enferrujados Futebol Clube contra Galácticos do Chopp Futsal Master. E 18h30, X7 Veteranos B contra X7 Veteranos A, também jogo do Master. E no último sábado tivemos as finais do Municipal de Futsal em São João. No primeiro jogo da noite, a decisão do terceiro lugar foi entre as equipes do Patriotas e Resenha Cimar Imóveis, com a vitória do Patriotas pelo placar de 6-2. Terceiro lugar aí para o Patriotas, né? Na decisão do primeiro lugar, o confronto foi entre as equipes da ABB e o Pesqueiro RJB, com a vitória do Pesqueiro pelo placar de 8-1. Um grande público esteve presente lá no ginásio Exaltino Rossi, lá em São João, para acompanhar uma belíssima festa de encerramento da competição na noite do último sábado. E a Exupar divulgou a tabela, né, da Taça Iguaçu, jogos, né, rodada de abertura, enfim, toda a programação da Taça Iguaçu de futsal, que está programado para iniciar no dia 1º de setembro, terça-feira da semana que vem, com o Salto do Lontra enfrentando o Marmeleiro. Também na terça-feira, dia 1º de setembro, Coronel Domingos Soares contra Chopinzinho, lá em Coronel Domingos Soares, às 8h. Ainda na terça-feira, dia 1º, Planalto e Vitorino. Também Sulina e Nova Esperança do Sudoeste, no mesmo dia, 1º de setembro. Honório Serpa e Mangueirinha jogam também dia 1º de setembro. Salgado Filho e Francisco Beltrão. Tem ainda Dois Vizinhos e Coronel Vivida, dia 1º de setembro. Ampere e Enéas Marques, fechando aí a rodada de abertura, então, no dia 1º de setembro, da Taça Iguaçu da Copa Sudoeste, né, de futsal. A Taça Iguaçu, lá em Sulina, tem sequência quarta-feira, depois de amanhã, né? Quarta-feira, com dois jogos, às 19h30, Mangueirinha contra Quedas do Iguaçu, no feminino, e às 20h30, Quedas do Iguaçu contra Itapejara do Oeste no masculino. Os dois jogos para a próxima quarta-feira, dia 26, lá em Sulina. O Campeonato Paranaense de Futsal Série Ouro tem sequência no final de semana com a última rodada da primeira fase. A CEL joga no Dionísio de Bona contra o Paraná Clube, sábado, às 8h. Entrada gratuita no Dionísio de Bona, não vai ter cobrança de ingresso no próximo sábado, às 8h. Também no sábado, Itaipulândia enfrenta o Manuel Ribas, o CAD Guarapuava enfrenta o Ampere, o Marreco enfrenta o Palmas, o Pato Futsal e Campo Mourão, Cascavel e Dois Vizinhos. Também o Moarama enfrenta o São Miguel. São os jogos da última rodada, todo sábado, na última rodada, né, da primeira fase do Paranaense de Futsal. Falando do Brasileirão, rodada do final de semana, Fluminense venceu o Remo 2-1, de virada, né? O Internacional empatou com o Atlético Mineiro 0-0, o Cruzeiro venceu o Flamengo 2-1, Palmeiras venceu o Vasco 4-1, o Bragantino venceu o Grêmio 1-0, o Vitória perdeu para o Bahia 2-0, o Santos empatou com o Mirassol 1-1, a Chape ganhou do São Paulo 1-0, Coritiba venceu o Corinthians 2-1. E hoje tem Botafogo e Atlético Paranaense, portanto, fechando a rodada do Campeonato Brasileiro. 12h35.
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2: Informações policiais, a movimentação do final de semana, você confere aqui na participação de Evandro Artuzzi. Boa tarde, Evandro.
3: Olá, boa tarde, Ferreira, boa tarde a todos, trazendo aqui as informações da segurança pública regional no oferecimento da Loja Paranaense e da Pedreira Candói. 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Informações do sudoeste do Paraná, Polícia Militar neste final de semana, no São Roque do Chopin, lá em Pato Branco, a Polícia Militar na sexta-feira, 5:20 da tarde, apreendeu uma motocicleta em situação irregular, né? A moto apresentava mau estado de conservação, bem como pendências administrativas. Também foi constatado que o condutor não apresentava a carteira de habilitação. A moto foi recolhida até o batalhão da Polícia Militar. Também em Pato Branco, bairro Sudoeste, sexta-feira, às 10 horas da noite, um homem foi detido. Ele estava de posse de uma pequena quantidade de maconha que seria para uso pessoal, segundo ele. Foi autuado em um termo circunstanciado pela posse desta droga. Também na região de Pato Branco, no sábado, a Polícia Militar, às 11 horas da manhã, no Jardim Primavera, em Pato Branco, fez a detenção de um homem por agressão contra a companheira, né? No local, a vítima relatou que havia sido ameaçada de morte pelo companheiro. Os policiais encontraram ela abrigada em frente à residência em uma vizinha. A vítima relatou que, enquanto preparava a refeição, o marido, apresentando visíveis sinais de embriaguez, iniciou uma discussão por motivos fúteis, passando a proferir xingamentos, puxar seus cabelos, segurou ela pelo braço e rasgou a blusa. Ao tentar sair para pedir ajuda, a mulher foi ameaçada de morte pelo companheiro, que acabou aí sendo detido pela Polícia Militar, encaminhado até a central de flagrantes, sendo autuado. Em Coronel Vivida, motorista bêbado se envolve em acidente de trânsito. Essa ocorrência foi registrada no sábado, 1:40 da tarde. A Polícia Militar foi chamada até um determinado local na área central, onde o motorista bêbado se envolveu no acidente, bateu contra um veículo que estava devidamente estacionado. A proprietária do veículo danificado compareceu lá no local. Também foi verificado que o homem que dirigia o carro que provocou o acidente estava bêbado, que foi confirmado no exame do bafômetro, 0,58 miligramas de álcool por litro de ar expelido. O motorista preso e conduzido até a central de flagrantes da Polícia Civil, né? Em razão de falha mecânica, o carro aí que teria causado o acidente foi deixado estacionado sem que causasse a obstrução da via pública. Ainda no sábado, lá em Pato Branco, no bairro Alvorada, duas mulheres foram detidas por tráfico de drogas. Após uma fiscalização por conta de denúncia, a Polícia Militar abordou um usuário de drogas, o qual relatou que havia adquirido droga das duas mulheres em uma residência. Na casa denunciada, a polícia apreendeu uma quantidade de crack já fracionada e pronta para venda. Também foram apreendidas duas balanças de precisão, dois aparelhos celulares de propriedade das suspeitas e R$ 1.091 em dinheiro, cédulas de diversos valores, o que caracteriza o tráfico de drogas. As duas mulheres foram encaminhadas à central de flagrantes, o usuário foi encaminhado na condição de testemunha. Bairro Alvorada, em Pato Branco, 7:45 da noite do sábado, Polícia Militar fez uma detenção por lesão corporal contra mulher. O homem foi preso, né, por conta aí de ter agredido a sua companheira em um caso de violência doméstica. A vítima apresentava lesões aparentes na face e nas pernas decorrentes, né, nos braços decorrentes de agressões físicas que sofreu aí por parte do companheiro. Ele foi preso e conduzido até a 12ª Central de Flagrantes. Motorista bêbado foi preso no bairro Santa Terezinha, em Pato Branco, sábado, 10h40 da noite. A Polícia Militar recebeu aí uma informação de uma ocorrência em que o motorista de uma Fiat Toro bateu contra um Kia Cerato que estava estacionado e fugiu do local, parando posteriormente devido aos danos no próprio veículo. Ao ser questionado sobre o acidente, ele agrediu uma das partes com um soco no rosto. Né? No local, a polícia constatou visíveis sinais de embriaguez, fato que se confirmou com o exame do bafômetro, apontando 0,47 miligramas de álcool por litro de ar expelido. Né? Diante da situação, o mesmo foi preso e encaminhado à central de flagrantes da Polícia Civil. Em Honório Serpa, no bairro Campina, motorista bêbado foi detido no início da madrugada de ontem. A Polícia Militar observou um Corsa em alta velocidade que, em seguida, colidiu contra um poste da rede elétrica, provocando a queda da fiação e desabastecimento de energia. Ao realizar a abordagem, os policiais identificaram o motorista bêbado. Foi submetido ao teste do bafômetro, resultado de 1,18 miligramas de álcool por litro de ar expelido. O mesmo foi conduzido à central de flagrantes da Polícia Civil para procedimentos legais e cabíveis. Informações da Polícia Militar. Ainda durante o fim de semana, lá em Pato Branco, no bairro Morumbi, ontem, 7h30 da manhã, foi localizado um homem em atitude suspeita. Durante a abordagem de identificação, a Polícia Militar constatou que ele estava com mandado de prisão em aberto, sendo este conduzido à cadeia pública local. No loteamento Diesel, em São João, um homem foi detido por violência doméstica ontem às 9h da manhã. Uma mulher acionou a polícia e relatou que havia sido vítima de agressões físicas no ambiente doméstico. No local, a vítima informou que as discussões iniciaram no sábado em virtude de divergências nos cuidados com os filhos do casal, incluindo um bebê de 4 meses. Ontem pela manhã, ao tentar recolher os pertences, a mulher foi verbalmente injuriada e agredida fisicamente pelo marido, que provocou uma lesão visível no rosto dela. Por conta disso, o mesmo foi detido e conduzido até a central de flagrantes da Polícia Civil, sendo autuado pela violência doméstica no âmbito da residência. Em Pato Branco, ontem, tráfico de drogas, 8h30 da noite, lá no bairro Alvorada. A Polícia Militar prendeu pai e filho por tráfico de drogas e apreendeu cocaína após denúncias recebidas no 181 de que estaria sendo comercializada a droga no sistema delivery lá no bairro Alvorada. Durante vigilância, policiais observaram movimentação suspeita na residência e abordaram um Toyota Corolla que saía do imóvel, inclusive com as lanternas apagadas. Na busca pessoal realizada no condutor, um rapaz de 29 anos, foram encontradas porções de cocaína embaladas para venda. Diante do flagrante, o homem recebeu voz de prisão. Na sequência, a polícia foi até a residência, oportunidade em que duas pessoas que estavam lá, dois homens tentaram fugir, mas acabaram aí sendo detidos, pai e filho, né? O homem de 49 anos tentou dispensar aí drogas que estavam ocultas na sua roupa íntima. Foram localizados lá cerca de 25 gramas de cocaína. Ao ser questionado, ele afirmou que guardava a droga a pedido do filho. Por conta dos fatos, pai e filho foram presos e autuados em flagrante, né, pelo tráfico de drogas. Em Coronel Vivida, no centro da cidade, ontem, 8h30 da noite, violência doméstica. Homem agrediu a companheira, acabou sendo preso, né? Segundo as informações da vítima, ela foi verbalmente ofendida e fisicamente agredida pelo companheiro com socos no rosto, puxões de cabelo, empurrões e chutes. A Polícia Militar constatou o fato, fez a prisão do envolvido e a mulher foi levada até a unidade de pronto atendimento para receber o devido atendimento, passar por avaliação médica. As três filhas do casal menores ficaram sob os cuidados de uma tia, né? E o homem foi levado a central de flagrantes da Polícia Civil. 11h30 da noite de ontem, no Alvorada, em Pato Branco, homem foi detido e autuado num termo circunstanciado por posse de crack, que segundo ele seria para uso pessoal. Como era uma pequena quantidade, realmente caracterizou aí o uso pessoal conforme as leis brasileiras. Aí ele foi autuado num termo circunstanciado e posteriormente liberado, vai ter que comparecer em juízo. Informações da Polícia Militar no âmbito do 3º Batalhão. Na região de Francisco Beltrão, a Polícia Militar, na sexta-feira, lá em Santo Antônio Sudoeste, cumpriu um mandado de prisão. Às 10 horas da manhã, um homem foi abordado lá no Jardim Arize, sendo constatado que estava com mandado de prisão em aberto, foi conduzido à cadeia pública daquela cidade para providências legais e cabíveis. Também, durante o fim de semana, na região de Francisco Beltrão, no sábado, em Beltrão, teve detenção de um homem por receptação. Estava com um televisor 55 polegadas e uma caixa de som profissional, objetos que haviam sido furtados. Acidente com vítima fatal e prisão em flagrante de motorista bêbado em Francisco Beltrão. No início da madrugada de ontem, domingo, aos 40 minutos, a Polícia Militar registrou uma colisão frontal na Avenida Natalino Faust, lá em Beltrão, na PR-180, o trecho de responsabilidade do município, né? Foi constatado a colisão de uma motocicleta, cujo o condutor dessa moto morreu no local. Seria um adolescente de 17 anos, infelizmente veio a óbito por conta deste acidente, né? Segundo as informações da Polícia Militar, o condutor da moto foi devidamente identificado, Ângelo Gabriel de Souza Girardello, de 17 anos. Não era habilitado, né? Não poderia estar com a moto, mas enfim, foi vítima fatal por conta deste acidente que envolveu uma colisão com a moto, que era conduzida pelo adolescente, contra um carro, onde foi verificado que o condutor do carro estava bêbado. Ele se recusou a fazer o teste do bafômetro, mas imagens fornecidas por testemunhas que haviam flagrado o momento do acidente, né? O carro invadiu a pista contrária, provocando a colisão. O motorista foi preso em flagrante, encaminhado lá para a 19ª Subdivisão Policial, né? Por conta de ter causado este acidente em que foi vítima fatal esse adolescente de 17 anos de idade que estava de moto. Ocorrência registrada no início da madrugada de ontem. Lá em Dois Vizinhos, ameaça e violência doméstica levou um homem para a cadeia no sábado às 9h30 da manhã. O mesmo teria agredido aí a esposa, a filha, foi detido e conduzido à Polícia Civil para o flagrante. Também ontem, domingo, aí na região de Francisco Beltrão, a Polícia Militar registrou outras ocorrências, né? Segundo o relatório, teve lesão corporal grave lá em Beltrão, 5 da tarde, onde um homem foi preso na rua Perdiz, no bairro Padre Eurico. O mesmo havia sido detido por populares e a vítima estava consciente, né? Com ferimentos provocados por golpes de faca no peito, né? No lado direito e cortes no braço direito. Informou que chegou na residência, que fica em frente ao local onde a vítima estava, em uma confraternização familiar, e o autor teria reclamado que não conseguia adentrar com o veículo na residência, sendo então que desembarcou de posse de uma faca e investiu contra as pessoas que estavam no local, cerca de 30 pessoas. A vítima teria tentado tirar a faca deste homem quando foi golpeada e teve os ferimentos. Foi encaminhada lá para a UPA. Já o autor desta agressão, dessa tentativa de homicídio, foi conduzido à 19ª SDP, autuado em flagrante, né? Fato registrado lá em Francisco Beltrão ontem. Ainda tivemos acidentes de trânsito com vítimas fatais neste final de semana no Sudoeste, além do acidente registrado lá em Francisco Beltrão na madrugada de ontem, onde o adolescente morreu conduzindo uma moto. Também duas pessoas morreram no acidente na PR-562 entre Honório Serpa e Clevelândia. Foi o tombamento de um caminhão carregado com carvão. Esse acidente ocorreu no início da madrugada do sábado, lá na PR-562. Um caminhão carregado com carvão tombou lá na ponte sobre o Rio Chopin entre os dois municípios. Os ocupantes do caminhão: Tiago Bertella Fosquieira, de 36 anos, morador em Coronel Domingos Soares, e Pablo Henrique Dias Donner, de 18 anos, morreram na hora. Um dos corpos foi localizado somente no sábado pela manhã, estava entre as ferragens deste caminhão. As causas do acidente serão apuradas aí pelas autoridades competentes, né? Infelizmente, acidente fatal registrado na PR-562 entre Honório Serpa e Clevelândia. Homem que relata ter sido feito refém após roubo em Vargeão, Santa Catarina, foi encontrado em Palmas no sábado à tarde. A polícia militar, junto com a Polícia Civil, recebeu a informação que teria ocorrido um roubo seguido de sequestro lá em Vargeão, Santa Catarina, e que o carro da vítima estaria deslocando sentido a Palmas. Por volta das 3:30 da tarde, policiais da Agência Local de Inteligência da 12ª Companhia Independente receberam informações de que o veículo estaria na PRC-280 sentido a Palmas. Havia ainda informação de que Fábio André Bertol, que seria a vítima, poderia estar sendo mantido como refém no veículo. Durante diligências e consulta aos sistemas de monitoramento, foi localizado o veículo estacionado no pátio de um posto de combustível em Palmas. Fábio foi encontrado consciente no banco do motorista. Conforme relato, ele retornava de um torneio de truco lá em Vargeão, quando percebeu que o mercado de sua família havia sido arrombado. Na sequência, teria sido rendido por 3 homens encapuzados e usando luvas. Segundo a vítima, os suspeitos a obrigaram a retirar o dinheiro de um cofre e a conduzir o próprio veículo. Posteriormente, Fábio relatou ter sido dopado, amarrado, encapuzado e agredido. Dentro do carro, os policiais localizaram R$ 2.800 em dinheiro. O homem foi encaminhado à sede da companhia da Polícia Militar de Palmas para os procedimentos. Após contato com o delegado da Polícia Civil de Palmas, a Polícia Militar foi orientada a elaborar o boletim de ocorrência. O veículo e o dinheiro localizado foram liberados para Fábio. Caso está sendo investigado pela Polícia Civil lá da cidade de Vargeão, Santa Catarina, onde teria ocorrido este fato, né? São informações, fatos da segurança pública na região sudoeste do Paraná. Aqui em Chopinzinho, final de semana no setor de segurança foi tranquilo, segundo as informações das polícias militar e civil. Eu vou pro intervalo e volto já já com notícias do Centro-Sul paranaense. Teve acidente grave entre ônibus e carro que deixou uma vítima fatal em Candói. Também em Candói, motorista bêbado foi preso após envolvimento em acidente. Em Rio Bonito do Iguaçu, homem foi preso por violência doméstica e também teve um caso de importunação sexual. Notícias que eu trago já já para você.
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5: 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Na região de Laranjeiras do Sul, em Rio Bonito do Iguaçu, na sexta-feira, às 2:50 da tarde, a Polícia Militar fez a detenção de um homem por importunação sexual e calúnia. A PM foi acionada e deslocou até um estabelecimento comercial, onde manteve contato com uma funcionária, a qual relatou que um homem adentrou no local e passou a assediar insistentemente tanto ela quanto outras clientes presentes no estabelecimento. Ele ainda tentou comprar bebidas alcoólicas, mas a funcionária se recusou a vendê-las, justificando que o homem já vinha há alguns dias importunando o seu trabalho. Como ela se recusou a vender a bebida, este homem proferiu uma frase intimidadora, dizendo: "Vou lá buscar um caixão para você", fazendo com que a vítima se sentisse

reais contra a vítima. Olha só, acabou aí ameaçando a mulher dentro da viatura policial, dizendo que iria dar um tiro na cara dela quando saísse da cadeia. Foi encaminhado e autuado em flagrante lá na segunda subdivisão policial de Laranjeiras do Sul. No sábado, em Laranjeiras do Sul, na área central, um caso de lesão corporal lá no Hospital São Lucas. Uma pessoa relatou que, ao sair de uma festa próximo de um posto de combustível, foi atacada por 4 homens que lhe agrediram com socos, chutes e um pedaço de madeira. A vítima foi socorrida por usuários da via pública e levado até o hospital. As agressões resultaram em múltiplas lesões na face e no corpo. O mesmo não soube informar quem seriam os autores. Foi confeccionado e por parte da Polícia Militar o boletim de ocorrência para providências futuras. Descumprimento de ordem judicial leva homem para cadeia em Laranjeiras. Ontem, às 16h, lá no bairro São Francisco, um homem teria descumprido a medida protetiva e foi detido e conduzido até a segunda subdivisão policial. Também, motorista bêbado foi preso no Cristo Rei, em Laranjeiras do Sul, ontem, 17h, a polícia observou lá um Ford Focus fazendo a conversão em alta velocidade, avançando a preferencial sem parar. Quase colidiu com outro carro. Imediatamente foi feito o acompanhamento, a abordagem ao veículo, sendo identificados os ocupantes, passageiro de 31 anos e o condutor de 36 anos, o qual desembarcou apresentando sinais de embriaguez. Foi feita a busca pessoal, nada de ilícito encontrado com os abordados. Já na busca veicular foi localizada uma lata de cerveja na porta do motorista e o passageiro afirmou que estavam em um bar jogando baralho e ingerindo bebida alcoólica. O homem estava em condições de dirigir, nem sequer o passageiro. Aí o veículo ficou sob responsabilidade de um motorista habilitado e em condição de dirigir. Lá, já o condutor foi encaminhado aí para a segunda subdivisão policial. Ele se recusou a fazer o teste e foi elaborado o auto de constatação da embriaguez. Em Rio Bonito do Iguaçu, violência doméstica no assentamento Marcos Freire. Ontem, 13h, a Polícia Militar foi até lá onde um homem de 49 anos estaria ameaçando de morte a filha de 13 anos e a esposa de 44 anos de idade. O homem foi abordado, apresentava sinais de embriaguez. Questionado sobre os fatos, relatou que havia tido uma discussão com a esposa e que, após o desentendimento, ela se retirou da residência junto com a filha de 13 anos. Aí a polícia fez buscas e localizou as duas lá na residência de uma outra filha do casal. Em buscas na residência, foi encontrado em um dos quartos, pendurada na parede, uma espingarda calibre 36, a qual não possui documentação de registro. O homem foi detido pela posse ilegal da arma e também pela ameaça, pelo fato aí da violência doméstica. Mesmo foi conduzido até a delegacia da Polícia Civil de Laranjeiras do Sul. Também em Rio Bonito, ontem, 21h40, no centro, a Polícia Militar foi procurada aí por uma pessoa qual relatou que havia sido perseguida. Uma mulher foi perseguida por algumas ruas da cidade por um homem com quem ela teve alguns encontros amorosos. De acordo com essa mulher, no sábado e ontem, ele pediu que ela entrasse no veículo, num Astra de cor prata. Como ela se recusou, ele proferiu xingamentos contra ela e, ainda de acordo com a mulher, após o fato, ele começou a persegui-la pelas ruas da cidade com o veículo em companhia de outros 2 homens. Ela foi orientada quanto aos procedimentos. A Polícia Militar fez buscas, porém não conseguiu localizar os suspeitos. Em Cantagalo, na Vila Dariana, lesão corporal grave ontem, 16h, Polícia Militar recebeu a informação que um homem teria sido esfaqueado e encaminhado aí para o atendimento médico. Durante solicitação, a equipe da Polícia Militar foi até o pronto atendimento, onde entrou em contato com a vítima, um homem de 31 anos. Este informou que estava na casa de uma amiga quando um homem adentrou no pátio da residência e passou a agredi-lo utilizando uma espada, atingindo a parte interna de seu antebraço esquerdo, causando um ferimento grave. Ainda conforme relato da vítima, após o golpe, a lâmina da espada se quebrou. Na sequência, populares que estavam no local interviram, impedindo que o autor desferisse novos golpes contra a vítima. Após a intervenção, o autor dessa agressão fugiu, deixando para trás a arma utilizada na agressão, essa espada, que acabou aí se quebrando. A Polícia Militar conversou com a vítima, recebeu lá os primeiros socorros em
lá em Cantagalo, mas devido à gravidade foi transferida para o hospital em Laranjeiras do Sul. A Polícia Militar realizou buscas, mas não conseguiu.

0: conseguiu localizar o autor desta agressão, desta tentativa de homicídio que ocorreu ontem à tarde lá na Vila da Ariana, em Cantagalo. Também em Cantagalo teve vias de fato, violência doméstica, dois casos registrados ontem, né, segundo a Polícia Militar, descumprimento de medida protetiva na linha São Francisco, no interior do Virmonde, ontem ao meio-dia, polícia foi até lá, fez a detenção de um homem que descumpriu as medidas protetivas, foi encaminhado à delegacia da Polícia Civil de Laranjeiras do Sul, lesão corporal, violência doméstica em Palmital, dois casos registrados aí durante o fim de semana, em Laranjal, homem foi detido por descumprimento de medida protetiva. São as informações da região de Laranjeiras do Sul no fim de semana. Região de Guarapuava, por parte da Polícia Militar, na sexta-feira, a PM registrou várias ocorrências aí do trânsito, também descumprimento de medidas protetivas. Em Campina do Simão teve um caso de violência doméstica, sexta-feira, 10 da manhã, no interior do município. Uma mulher, uma jovem de 26 anos, procurou a Polícia Militar informando que havia sido agredida e ameaçada pelo ex-marido de 31 anos. Segundo o relato da vítima, a agressão física ocorreu no início do mês durante deslocamento de veículo a partir do município de Goioxim, ocasião em que o homem, motivado por ciúmes, a impediu de sair do carro mediante força física, estando as crianças do casal presentes no momento. Por receio de novas agressões e para resguardar a integridade dos filhos, a mulher decidiu se mudar para o município vizinho. Ela relatou ainda que o suspeito apresenta comportamento agressivo associado ao uso de álcool e substâncias entorpecentes. Ela recebeu o atendimento necessário e foi devidamente orientada quanto aos procedimentos, ao pedido aí da medida protetiva prevista na Lei Maria da Penha. O caso foi encaminhado à Polícia Civil. Já no sábado, em Guarapuava, casos de injúria, localização aí de objetos, detenção por tráfico de drogas, né? Lá no Boqueirão, um homem de 53 anos de idade, já conhecido nos meios policiais, foi detido novamente pela prática do tráfico de drogas. Ele estava cometendo esse crime lá naquela cidade, foi conduzido até a 14ª Subdivisão Policial. Ontem, domingo, em Guarapuava, foi recuperado um veículo no Morro Alto, meio-dia e 30, uma motocicleta, né, que havia sido furtada dois dias atrás, foi localizada, foi encontrada num terreno baldio, né? A moto foi recolhida até a delegacia da Polícia Civil para ser devolvida ao proprietário, um rapaz de 24 anos de idade. Também teve casos de perturbação do sossego lá em Guarapuava durante este fim de semana. No Pinhão, lesão corporal na Vila Rural, ontem, 10 para 7 da noite, um homem de 53 anos informou que o filho de 26 lhe agrediu com socos. Ao ser questionado sobre os fatos, o autor da agressão diz que o pai estaria gritando com as suas filhas e com a sua mãe. E ele acabou aí agredindo o pai. Ambos teriam feito uso de bebida alcoólica. Ocorrência foi encaminhada lá para a Polícia Civil. Também ontem, 20 para 7 da noite, no bairro Dona Ivanira, no Pinhão, a Polícia Militar foi procurada por uma mulher de 29 anos, informando que o vizinho vem lhe ameaçando há alguns dias. Ela descreveu que tudo começou após a vizinha reclamar do som alto, segundo o relato do vizinho identificado no local, um homem de 35 anos. Ele vem proferindo xingamentos e dirigindo várias palavras ofensivas contra ela. A polícia foi até a residência e as partes foram orientadas quanto aos procedimentos legais e cabíveis, né? Fatos aí das últimas horas também atendidos pela Polícia Militar na região de Guarapuava, ainda com destaque para um acidente fatal no município do Turvo, né? Infelizmente, ontem às 14h30, lá na Cachoeira dos Mendes, interior daquele município, foi registrado um acidente de trânsito lá na rodovia municipal João Maria de Jesus, na comunidade Cachoeira dos Mendes, onde um rapaz de 21 anos de idade sofreu um acidente de motocicleta e infelizmente veio a óbito, né? O SAMU foi acionado ontem à tarde, mas ao chegar no local constatou que a vítima já não apresentava mais sinais vitais. João Gabriel Pereira de Andrade, de 21 anos de idade, foi encontrado morto já lá na marginal da rodovia municipal João Maria de Jesus. Ele sofreu uma queda de moto, né? Supõe-se, né, que o acidente tenha ocorrido ainda no período da manhã, né? Infelizmente foi encontrado morto, o corpo removido ao serviço médico legal lá da cidade de Guarapuava, né? O corpo deste jovem, João Gabriel Pereira de Andrade, 21 anos, que morreu neste acidente no interior do Turvo. Também trazendo aqui informações relacionadas ao município de Candói, acidente deixa uma vítima fatal e várias pessoas feridas. Foi uma colisão entre um ônibus e um carro por volta das 2 horas da madrugada de ontem na região da Lagoa Seca, próxima à praça de pedágio de Candói. Colidiram frontalmente um Renault Clio que seguia sentido Guarapuava-Candói e acabou atingindo de frente um ônibus com placas de São Paulo que fazia o trajeto Candói-Guarapuava. Um ônibus de turismo, né? Era ocupado aí por 46 passageiros, né? 44 passageiros e os dois motoristas. O ônibus, após a colisão, tombou. 5 passageiros tiveram ferimentos, foram atendidos e encaminhados. 4 deles a Guarapuava e 1 foi encaminhado ao hospital de Candói. Já o único ocupante do Clio, o motorista do Clio, infelizmente veio a óbito. Ele era morador aí da cidade de Foz do Iguaçu, morreu no local do acidente. Egiberto Lopes Souza, de 41 anos de idade, inclusive vai ser sepultado amanhã lá em Foz do Iguaçu. As causas do acidente serão apuradas aí pela Polícia Científica e pela Polícia Rodoviária Federal. Acidente de grandes proporções ontem de madrugada aí no município de Candói, na BR-277, na região da Lagoa Seca. Vítima fatal, então, motorista do Renault Clio, de Foz do Iguaçu, Egiberto Lopes Souza, 41 anos de idade. Também na 277 em Candói ontem, próximo do local onde ocorreu esse acidente, por volta das 4:30 da manhã, teve um outro acidente envolvendo um motorista bêbado, né? A Polícia Rodoviária Federal estava em atendimento quando recebeu a informação de um engavetamento que teria ocorrido nas proximidades, foi até o local e verificou que o acidente envolveu 2 carros e um caminhão tanque. Durante o atendimento, os policiais perceberam que o motorista de um dos carros apresentava sinais de embriaguez. Ele foi submetido ao teste do bafômetro com resultado positivo de 0,56 miligramas de álcool por litro de ar expelido, sendo então preso e encaminhado até a 14ª Subdivisão Policial de Guarapuava para o flagrante. O motorista do outro carro, de 53 anos, ficou ferido e foi encaminhado à casa hospitalar de Guarapuava. Já o condutor do caminhão tanque não teve ferimentos. Cidadão bêbado provavelmente viu lá a fila de veículos, né, por conta do acidente, mas pela falta de reflexos devido à embriaguez acabou ocasionando esse acidente e foi preso. Polícia Rodoviária Federal constatou imediatamente que ele estava bêbado e confirmou isso através do teste do bafômetro. Em Candói, a Brigada Comunitária foi acionada no sábado à noite para combate a um incêndio ambiental em uma fazenda aí na região da Ilha do Cavernoso, né? A equipe da brigada foi acionada, deslocou até aquele local e fez o combate de um incêndio ambiental numa área de pastagem aí de uma fazenda ali na região da Ilha do Cavernoso, né? São as informações, as notícias do Centro-Sul em destaque e as informações gerais da segurança pública, fatos que chamaram a atenção durante este fim de semana. Um grande abraço a todos, eu fico por aqui, desejo uma ótima tarde de segunda-feira e uma boa semana a todos.
1: Muito bem, obrigado, Evandro Artuz, com as informações do final de semana na área de segurança pública na região. E assim estamos finalizando a edição 13.722 do Rotativa 102 desta segunda-feira, 24 de agosto. Eu volto amanhã nesse mesmo horário. A todos uma boa tarde, até lá.
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1: Olha a hora, gente, são 1:14, 1:14. Estamos chegando para fazer companhia para você a partir de agora aqui na Nossa FM, né? A partir de agora tem as 15. Ou melhor, a melhor sequência da música sertaneja é destaque para você aqui na 102,9. Eu, Adilson Cândido, faço companhia para você. Que tenhamos uma excelente semana, repleta de muita paz e de muita saúde.

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0: Olha a hora, gente, são 1:37, 1:37, ofertas no supermercado Baratão de Rio Bonito do Iguaçu. 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Fred e Fabrício.
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12: É, inverno que esquenta. 8 minutinhos faltando para as 14 horas. 8 para as 14. 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Na indicação dos nossos ouvintes, né? A Vi pedindo somente pra curtir e na sequência pro Ezequiel Zucunelli, né? É... E do Mejeca.

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3: 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Seguindo em frente com a parte musical aqui do Top Sertanejo. Atair, ó, o Altair e Alexandre.
4: Composição, né? Do Alexandre.
3: 2:08.
4: Juntamente com o Rock.

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Olha agora, gente, são 2 horas e 21 minutos, 2h21. Um abraço pra Neucinda, lá em São Roque do Chupim, ligadinha curtindo aqui a nossa FM. Também o Manuel da Costa Oliveira, né? Ligadinho curtindo aqui a 102,9. Tá pedindo aí música aqui na nossa programação, né? Juliano César, né? Rumo a Goiânia. Pessoal que vai se ligando, curtindo a nossa programação. Tarde de segundona, hoje 24 de agosto, ano 2000 e

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1: Receita libera consulta ao último lote de restituição do imposto de renda 2026.
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1: A Receita Federal libera nesta segunda-feira a consulta ao quarto e último lote de restituição do Imposto de Renda de 2026. Um total de 1.240.000.000 será pago a 521.935 contribuintes. O pagamento também contempla restituições residuais de anos anteriores. A consulta pode ser feita na página da Receita Federal na internet. Basta o contribuinte clicar em Meu Imposto de Renda e em seguida no botão Consultar a Restituição. Também é possível fazer a consulta no aplicativo da Receita Federal para tablets e smartphones. Do total de 1.240.000.000 deste lote, 704 milhões irão para contribuintes com prioridade legal no reembolso. As restituições são distribuídas da seguinte forma: 338.912 para contribuintes que usaram a declaração pré-preenchida, 86.876 contribuintes de 60 a 79 anos, que é a prioridade legal, 43.502 contribuintes não prioritários, 26.769 contribuintes cuja maior fonte de renda seja o magistério, 16.850 contribuintes acima de 80 anos e 9.029 contribuintes com deficiência física ou mental ou ainda doença grave. Com informações, Evandro Artuzzi.
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Você ligadinho aqui na Nossa FM, de segunda a sexta, eu, Adilson Cândido, faço companhia pra você. Rian Felipe Cardoso comunica que perdeu no último domingo à noite, no trajeto do Posto Delta até o Parque do Lago, sua carteira de cor preta, contendo todos os seus documentos pessoais e certa quantia em dinheiro. Quem encontrou, encontrar, deixar aqui na secretaria da Nossa FM. Se você encontrou encontrar, né? A carteira com os documentos, uma certa quantia em dinheiro, em nome de Rian Felipe Cardoso Ricardo, por gentileza, deixar aqui na portaria da emissora. Alerta de golpe. Ana Castela. 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

nós estamos chegando ao final do nosso programa Top Sertanejo desta segunda, início de semana, desejando a todos uma excelente semana, para ter muita paz e de muita saúde. Bom, gente, é o que nós desejamos aqui para você. As últimas de hoje. Eu volto amanhã aqui na programação da nossa.

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tarde linda de segunda-feira. Hoje, dia 24 de agosto de 2026. Muito prazer, eu sou a Pamela Fernanda e comigo só bandinhas, só as melhores do sul do Brasil, desfilando agora em nossa programação. E é claro que você comanda a parte musical, você pede sua música no 469-8413-4946, esse é o nosso contatinho. Vem participar aqui da nossa programação, vem desejar uma excelente segunda para todos que estão aí também sintonizados na nossa FM. Bora lá, meu povo, a primeira do bailão é lançamento Fábio, Paulinho e Fábio no bailão, dois explosivos, música nova pra você.

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É isso aí, se tá na nossa, tá bom demais. 3h20. Resquícios de tosse ainda nesse corpo. É sim, estamos quase 100%, gente. Quase 100%. Estamos aqui com as nossas bandinhas, animando a sua tarde de segunda-feira. Mandando aquele alô, pessoal da Cachoeirinha Candói. Boa tarde pro Nando, participando aqui da nossa programação. Alô, meu amigo Nando. Obrigada pela audiência, pela sua sintonia. Rosane, também um beijo pra você, querida. Cabelito, obrigada pela sua audiência, pela sintonia maravilhosa, sempre aqui na nossa programação. 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Bora lá, meu povo! Show da Independência, show de bandas da Independência. Mais um evento maravilhoso com apoio sempre da nossa FM. Seguimos com o Bailão EJM pra você. Música.

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2: A Sociedade Brasileira de Pediatria publicou nota de alerta sobre o uso sem indicação e sem acompanhamento médico de medicamentos da classe dos agonistas do receptor GLP-1, popularmente conhecidos como canetas emagrecedoras, por crianças e adolescentes. Segundo o comunicado, o uso inadequado pode aumentar a frequência e a gravidade de eventos adversos. Entre os riscos do uso sem acompanhamento estão déficit de crescimento e desenvolvimento, desidratação e distúrbios eletrolíticos, perda de massa muscular, pancreatite aguda e problemas na vesícula. A Sociedade Brasileira de Pediatria também contraindica a utilização de produtos sem procedência ou registro sanitário, incluindo preparações clandestinas, manipuladas ou importadas sem registro da Agência Nacional de Vigilância Sanitária, a Anvisa. Com informações, Evandro Artuzzi.
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4: 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A nossa FM 102,9. 20 minutos faltando pras 4 horas. É o nosso bailão, é o nosso clube 102. O povo tá numa preguicinha nessa segunda-feira, né, gente? Segundou, última semana do mês de agosto. Hoje já dia 24 de agosto de 2026. Tem uma galera no WhatsApp pedindo música, pedindo sucesso, né, Ironi? Ironi Mazuco lá de Saudade, registrando participação aqui no nosso bailão. A Vi, um beijo pra você também. Vi pedindo banda Passarela, quarto 12. Oferecendo pra todos que estão ouvindo a programação da nossa também. Nilson lá de Saudade, a moça do supermercado, é essa que vai chegar agora aqui no nosso bailão, no nosso Clube 102, Rainha Musical pra vocês.

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0: Banda San Marino, meu amigo radialista, é o nosso bailão, nosso clube 102, 7 minutos faltando pras 4.
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0: Tá na nossa, tá bom demais. 3h58 de volta aqui com o nosso bailão, com o nosso Clube 102, só com as bandinhas do sul do Brasil. Bora lá, meu povo, WhatsApp liberado, você participando aqui da programação, pede sua música e eu estou aqui pra te atender. 46984134946. Pessoal pedindo banda universitária, já programei uma boa deles aqui pra todos os nossos ouvintes. Ângela Oliveira também tá pedindo sucesso com o Som 7 Vida Bagunçada, oferecendo pra todos aqui da rádio. Beijo, Ângela, tudo de bom pra você, minha querida. Marco Paulo e o Marcelo. O Cláudio Lori Cantagal tá pedindo música, vai rolar sim. Boa tarde também pro pessoal pedindo música lá do Rio Grande do Sul, tchê. Alô, meu amigo Wagner, obrigada pela participação. Nath de Mangueirinha também, um grande abraço pra ter Vanderlei Rodrigo. Meus pensamentos, programação aqui com as melhores bandas do sul do Brasil, sempre na indicação da sua participação. Você participando, você pede sua música, que, música aqui no WhatsApp. Eu vou mandando o seu alô, você faz seu oferecimento para quem tá lá do outro lado do rádio também. Participa sempre aqui da 102,9. 4 em ponto, universitária para você.

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Banda San Marino aqui no nosso bailão, no nosso Clube 102, 4 horas e 6 minutos. Um beijo especial pra Nath, querida lá de Mangueirinha. Obrigado, Nath, pela sua participação, pela indicação aqui no nosso bailão. Chegando agora essa música que tá estourada em todo o Sul e você vai curtir hoje aqui em nossa programação. Esse ritmo, ó, é irresistível. Trio e Agito Nacional, Sabor da Uva.

0: 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O nosso bailão volta já, não sai daí.
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Bailão pra você, 4h18, tá na nossa, tá bom demais. Boa tarde.

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1: Campanha convoca familiares de desaparecidos para coleta de DNA.
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1: A partir desta segunda-feira, tem início uma força-tarefa em todo o país para convocar familiares de pessoas desaparecidas para a coleta de DNA. Ao todo, 334 pontos nas 27 unidades da federação estão disponíveis para receber os interessados. É a quarta edição de uma mobilização especial organizada pelo governo federal em parceria com as secretarias de segurança pública. A campanha vai até sexta-feira, dia 28. A coleta de DNA de familiares de desaparecidos torna possível o cruzamento com perfis genéticos de pessoas encontradas vivas e falecidas com identidade desconhecida nos bancos estaduais, distrital e nacional. Os familiares interessados em participar devem apresentar um documento de identificação e as informações do boletim de ocorrência do desaparecimento, número, estado de registro e delegacia. No Paraná, os pontos de coleta são as unidades da Polícia Científica de Curitiba, Apucarana, Campo Mourão, Cascavel, Foz do Iguaçu, Francisco Beltrão, Guarapuava, Ivaiporã, Jacarezinho, Londrina, Maringá, Paranaguá, Paranavaí, Pato Branco, Ponta Grossa, Telêmaco Borba, Toledo, União da Vitória e Umuarama. Com informações, Evandro Artuzzi.
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0: 4h37 é o nosso Clube 102. 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

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É o nosso bailão, nosso clube 102. 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Alô, Hércio! Hércio, lá da Palmeirinha, do Iguaçu, da Reserva Indígena Palmeirinha, tá pedindo madrugada gelada. Max, da Pedreira Santiago, também, obrigada pela audiência, povo querido, povo trabalhando aí na Pedreira Santiago e ouvindo aqui o nosso bailão. Beijo também pra Kathleen, pra Priscila Ferreira, Jason de Paula, Edileia de Paulo também, Natal Guedes, todos participando aqui da nossa programação. Emerson, boa tarde, meu amigo. Camila Vasconcelos, de Foz do Jordão, oferecendo música pros filhos Jair e Laura, pra mãe Marlene Vasconcelos, pro esposo Valdir, né, e todos que estão ouvindo a nós. Estão lá tomando um chimarrão e pedindo um calmon na programação. Wagner de Mangueirinha também, já tem mais universitária pra você, oferecendo flores e vinhos pra namorada Franciele, que também adora aqui o nosso bailão, que também sempre curte aqui a nossa programação. Mulherada da Nutribem de Pato Branco, um beijo, meninas! Tudo de bom aí pra vocês!

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5: Tá na nossa, tá bom demais. 5 minutos faltando para as 5 horas, hora de encerrar aqui o nosso bailão, nosso clube. Antes, mandar um alô pro Wellington Testão, pessoal da comunidade do Biguá, lá em Saudade do Iguaçu. Oferecendo música também pro seu Adaildo Veide, o Giovanni, estão por lá na peleia do leite, ouvindo aqui a programação. Obrigada, viu, Wellington? Obrigada pela sua participação sempre aqui no nosso programa, por sempre curtirem a nossa. Pessoal lá do Biguá, família Veide, um grande abraço para vocês. Marcelina Dinhaia também, beijo, dona Marcelina. A todos, né, que ficaram curtindo aqui a programação, você que sintonizou na 102,9, nos escolheu para fazer parte aí do seu dia a dia. Obrigada mesmo pelo carinho. Everaldo Cândido chegando aqui no nosso programa, nossa programação, com o programa Terra Brasil. Um grande beijo, fiquem com Deus. Fui.

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Entre o ótimo e o maravilhoso, para você que está aí ligado, para você que está aí conectado, obrigado pelo carinho, obrigado pela sua audiência. Nosso WhatsApp tá liberado, viu, gente? Tá liberado para você participar, para você interagir com a gente. 46 98413 4946. Fala comigo, manda aí seu zap, participe, confirma aí a sua audiência. Fala pra mim onde você está ouvindo a nós, tá legal? Bacana? Então vamos que vamos, né? 21 graus de temperatura, um ótimo, um excelente final de tarde pra todo mundo.

0: Tarde, garotos! É dia de churrasco, não importa, né? Não importa se é segunda-feira, é dia de churrasco, né? É bom, bom demais da conta só. 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Ouvinte tá chamando, vamos conferindo, play no zap.
1: Quero participar do programa, Marcelina Inhaia.
0: Marcelina Inhaia, obrigado pela participação aí, minha amiga. Pra você de toda a região, pra você que tá chegando agora, seja bem-vindo, vamos que vamos.
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0: Agora 5:17.
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2: Feijão carioca, saca 60 quilos, R$300. Feijão preto, saca 60 quilos, 220. Milho, saca 60 quilos, R$61. Soja, saca 60 quilos, 134. Boi em pé, arroba 366. Suína em pé, carne, o quilo, 4,60. Vaca em pé, arroba 325. Cotação do mercado agrícola para hoje, segunda-feira, com dados fornecidos pelo DERAL.
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2: E vamos que vamos, né, gente? Vamos que vamos. 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
2: Agora 5:32.
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5: INSS libera consignados sem biometria facial para aposentados.
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5: Aposentados e pensionistas do Instituto Nacional do Seguro Social, INSS, sem biometria facial nas bases do governo federal, voltarão a poder contratar empréstimos consignados. A autorização poderá ser feita pelo aplicativo Meu INSS, com acesso por dados bancários. A mudança já está em vigor após a publicação da Instrução Normativa 213 do INSS no último dia 19. A nova regra altera procedimentos para a contratação e portabilidade do consignado. Os principais pontos são: beneficiários sem biometria facial poderão autorizar o empréstimo pelo Meu INSS usando dados bancários. Na portabilidade, o segurado deverá assinar um termo específico no aplicativo. O banco que receber o contrato terá 20 dias para confirmar a transferência. Sem confirmação, a operação será cancelada. O desconto no benefício só poderá ocorrer quando o banco enviar a documentação exigida ao INSS. As instituições terão de informar em até 7 dias úteis os dados do depósito do empréstimo na conta do beneficiário. E ainda, a autorização do desconto não poderá ser feita por telefone nem comprovada por gravação de voz. Com informações, Evandro Artuzzi.
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0: Nossa FM, agora 5h48.
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3: O anjo do Senhor anunciou a Maria,
4: e ela concebeu do Espírito Santo.
3: Ave Maria, cheia de graça, o Senhor é convosco, bendita sois vós entre as mulheres, e bendito é o fruto do vosso ventre, Jesus.
4: Santa Maria, Mãe de Deus, rogai por nós, pecadores, agora e na hora de nossa morte. Amém.
3: Eis aqui a serva do Senhor.
4: Faça-se em mim segundo a vossa palavra.
3: Ave Maria, cheia de graça, o Senhor é convosco. Bendita sois vós entre as mulheres, e bendito é o fruto do vosso ventre, Jesus.
4: Santa Maria, Mãe de Deus, rogai por nós, pecadores, agora e na hora de nossa morte. Amém.
3: E o Verbo se fez carne
4: e habitou entre nós.
3: Ave Maria, cheia de graça, o Senhor é convosco. Bendita sois vós entre as mulheres, e bendito é o fruto do vosso ventre, Jesus.

0: Agosto é o mês vocacional. A igreja coloca o tema das vocações na discussão, na espiritualidade, com mais intensidade neste mês de agosto. Agosto é tempo de recordar que a vocação não é privilégio de alguns, mas um chamado universal. Deus chama todas as criaturas à vida, ao amor, à plenitude. Cada pessoa, independentemente de sua missão específica, é convidada a viver de modo que sua existência reflita a bondade de Deus Criador. A vocação universal começa no batismo, quando somos incorporados à vida de Cristo. A partir daí, cada um recebe uma missão: ser luz no mundo, ser sal da terra, ser testemunha da esperança. Deus chama o agricultor que trabalha a terra, o professor que educa, o jovem que sonha, o idoso que aconselha, o profissional que serve, a mãe que cuida, o pai que sustenta. Todos têm um papel único no grande projeto de Deus. Responder ao chamado universal é viver com responsabilidade, ética e amor. É reconhecer que nossa vida não é obra do acaso, mas parte de um plano maior. É descobrir que cada gesto de bondade, cada consolo, cada atitude de justiça é a expressão da vocação que Deus nos deu. Neste mês vocacional, peçamos a graça de ouvir a voz de Deus que ressoa no cotidiano. Que cada pessoa descubra sua missão e viva com alegria. E que juntos possamos construir um mundo mais fraterno, mais humano e mais cheio da presença de Deus. Deus te abençoe.
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Cândido. Oscilando entre o ótimo e o maravilhoso. Estamos de volta, né? 6:05, 6:05, 19 graus de temperatura. Alô, povão do Tapetão Preto. Eita, a turmada aí do Volante Grande. Proteção divina, uma semana abençoada para todos. Tá na nossa. Tá no Terra Brasil. Tá com Everaldo Cândido. Tá.

0: 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Nossa! 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Alô, meu amigo Borracha Krug, como é que tá, bicho velho? Bom ou não? Um abraço, Borracha. Quem mais tá conferindo, marcando aqui, confirmando a audiência? A Nath lá de Mangueirinha, né? Valeu, obrigado, pessoal de Mangueirinha, sintonizados na nossa.
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0: Agora 6:19.
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2: Amanhã, terça-feira, as temperaturas ao amanhecer apresentam elevação gradual. Durante a tarde, as máximas ficam em torno dos 20 graus entre o sul, o centro-sul e a região metropolitana de Curitiba, enquanto nas demais regiões oeste e na metade norte do estado, os valores chegam a cerca de 26 graus. A presença de um cavado em médios e altos níveis da atmosfera favorece o retorno das instabilidades sobre o Paraná. Em Jobinzinha, terça-feira terá mínima de 12, máxima 23 graus e não chove. Informações que estão no site do CIMEPAR.
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2: Alô você, alô meu povo, estamos de volta aqui na minha, na sua, na nossa. 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
3: Como é que amanheceram hoje?
2: Opa, animado? Olha só, uma loucura da animação aí, vizinho.
3: Como é que amanheceram hoje? Animado?
2: Ah, carcule só, senão, né?
4: Opa!
2: Opa!
4: Boa noite!
2: Noite!
4: E aí?
2: Ah!
4: Que conta de bom?
2: Que coisa, mano! O que faz com esse povo aí, né? E que conta de bom?
5: Tu tá onde, praga?
2: Ei, lá! Um abraço aqui! Pessoal curtindo a nossa FM, o Max, né? Obrigado, Max, pela sintonia. Pessoal voltando de Pato City. Manda um modão aí, bagualesco. Ó. Pra quem? Pro como é que é? Tilão? Abraço aí, né? Deve ser isso aí. O Cecílio Estramari também tá chegando na nossa. Seja bem-vindo, meu amigo.
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8: As micro e pequenas empresas devem estar atentas. Com as novas regras estabelecidas pelo Comitê Gestor do Simples Nacional, o calendário de adesão ao Simples Nacional foi antecipado em 4 meses. As empresas que desejarem ingressar no regime em 2027 deverão fazer o pedido de 1º a 30 de setembro de 2026. Até então, a opção pelo Simples era realizada em janeiro de cada ano. A alteração foi regulamentada por resolução do Comitê Gestor do Simples Nacional, editada em abril. As normas incorporaram ao regime simplificado o imposto sobre bens e serviços e a contribuição de bens e serviços, tributos criados pela reforma tributária sobre o consumo. A nova regra vale para empresas que ainda não são optantes pelo Simples Nacional e querem utilizar o regime a partir de janeiro de 2027. Os principais prazos são: de 1º a 30 de setembro, período para solicitar opção pelo Simples Nacional para 2027. 1º de janeiro de 2027, início dos efeitos da opção. Até 30 de novembro de 2026, prazo para desistir da opção feita em setembro. De 1º a 31 de março de 2027, nova oportunidade para escolher o recolhimento do IBS e da CBS pelo regime regular com efeitos no segundo semestre. Criada por causa da transição para o novo sistema tributário, a alteração busca dar mais previsibilidade às empresas antes do início do ano calendário. Com informações, Evandro Artuzzi.
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Nossa FM e o Terra Brasil de hoje vai ficando por aqui, né? Agradecendo você pelo carinho da sintonia, da audiência. Fiquem todos com Deus, que é a melhor companhia e que graças a ele a vida continua. Uma excelente noite, um bom descanso para você, para sua família e eu volto amanhã, se Deus quiser, tá bom? 10 da madruga estarei de volta aqui na nossa com o Manhã 102. Um abraço, gente, ótima noite.

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ficar com o Evandro Artuzzi, porque nas próximas duas horas tem muita música boa para você começar bem esta semana. Hoje, segunda-feira, 24 de agosto de 2026, é semana de Festa Nacional do Charque. Lembrando que quinta e sexta o Evandro Artuzzi vai estar ao vivo direto da Festa Nacional do Charque com o nosso Companhia de Amigos. Mas até lá, eu tô no estúdio, né? Hoje, amanhã e quarta-feira, no estúdio aqui da nossa FM em Chopinzinho, para fazer companhia para você das mais de 100 cidades que formam a grande rede de audiência da nossa FM, e para você que está nos acompanhando em qualquer outra parte do Brasilzão e do mundo através dos aplicativos, pela Alexa ou pelo site nossafm102.com.br. Boa noite de segunda-feira para você. E a gente começa o Companhia de Amigos ao som do Alexandre Pires. Ele estará no dia 4 de setembro no Esplendor e aqui em Chopinzinho. Alexandre Pires e o Popurri, Fala Mal de Mim e Oi Vida. Sobe o som que o Companhia tá no ar.

0: Fechando aqui o primeiro bloco do Companhia de Amigos, ao som do Raimundo Fagner, Deslizes. Antes teve o Terceira Dimensão com Canção pra Mulher Amada. Fica ligado aí, o Companhia tá só começando, tem muita música ainda pra você.
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0: Vem comigo que eu tô contigo, noite maravilhosa de segunda-feira, começo de mais uma semana maravilhosa e a gente tá junto, isso que é importante, né? Eu de cá, você de lá. E falando em estar juntos, quero mandar um abraço aí pra comunidade de Santa Rosa, saudade do Iguaçu, comunidade que realizou a festa ontem na padroeira Santa Rosa de Lima. Nosso agradecimento pela recepção, pela acolhida, né? Dessa comunidade que é muito importante aqui na região, né? Milhares de pessoas participaram ontem na festa e a gente só tem a parabenizar a comunidade, todos os membros aí da diretoria, o presidente Marcelinho Tonial, né? Todos os integrantes, não só da diretoria, mas da comunidade e aqueles que também estiveram lá, que não moram na comunidade, mas que auxiliaram de uma forma ou de outra, ajudaram para abrilhantar e para fazer dessa festa um grande sucesso. Parabéns a todos, que Deus abençoe todos aí da comunidade de Santa Rosa em Saudade do Iguaçu. Muito, mas muito obrigado mesmo pela recepção e pelo carinho. Na sexta-feira, inclusive, a gente esteve lá, né? Com companhia de amigos e ontem estivemos novamente lá confraternizando, comendo aquele churrasco caprichado. Parabéns, né? Parabéns também a todos os churrasqueiros, né? Aqueles da comunidade, os que vieram de outras comunidades para auxiliar, parabéns aí, porque a carne estava de primeira, churrasco bem assado, bem caprichado aí. Então, parabéns a todos e sucesso sempre para a comunidade Santa Rosa, Saudade do Iguaçu. 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Alô, Laércio, toda a equipe do Chapadão, obrigado aí pela companhia, obrigado pela audiência. A música segue no Companhia de Amigos, abrindo esse bloco, Bruno e Marrone, Agarrada em Mim.

0: Pista com a participação do Gustavo Lima, encerrando esse bloco. A Alucinação, teve também os Serranos e o Criado em Galpão. 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
10: Tá na nossa, tá bom demais, tá no Companhia de Amigos, melhor ainda, juntos, eu de cá, você de lá, pra começar muito bem a semana. 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E aqui tem a melhor música, abrindo mais um bloco ao som do Cidade Negra, pra gente relembrar, Doutora.

0: Os atuais me chama de tio. Antes a gente matou saudade ao som do Dudu e Dalvan, pra não dizer que não falei de flores. Companhia de Amigos, o seu programa de todas as noites, já tá de volta. 102,9.
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0: Ótima noite de segunda-feira, obrigado a todos pelo carinho, obrigado pela audiência, você em Chopinzinho, nas cidades vizinhas, em toda a nossa região, e você que está longe também acompanhando a gente através dos aplicativos, você que está ligado via Alexia, nosso muito, muito obrigado mesmo pela audiência. O Companhia de Amigos está com você, com Evandro Artuzzi, todas as noites, das 7 às 9, aqui na nossa FM. 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Mais um bloco do Companhia de Amigos sendo aberto aqui com boas músicas. Vamos iniciando esse ao som internacional do Queen, You Are the Champions.

0: Encerrando mais uma sequência de boas músicas aqui no Companhia de Amigos, Leandro e Leonardo, Não Aprendi a Dizer Adeus. Você também curtiu Rogério Magrão e Banda e A Recaída Certa. Fica ligado que o Companhia já volta.
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7: Vem comigo que eu tô contigo, uma ótima noite de segunda-feira. Este é o Companhia de Amigos que convida você para a Festa Nacional do Charque, 20ª Festa Nacional do Charque e comemoração dos 36 anos de emancipação do município de Candói. A festa começa agora na quinta-feira, 19h, exposição da indústria do comércio de Candói e da região, e também tem show com Rick e Renner nesta quinta-feira. Show nacional com Rick e Renner às 22h. Logo após tem a banda New York. Na sexta-feira, dia 28, a festa começa às 18h. tarde com exposição do Clube da Bezerra, tem jantar, tem rodeio country, tem show nacional com João Neto e Frederico. Logo em seguida, Chiru Missioneiro. No sabadão, às 10 da manhã, palestra técnica do Clube da Bezerra abre a programação. Às 8 da noite, a grande final do Rodeio Country. Às 10 da noite, show nacional gospel com Felipe Rodrigues. E logo após, tem os Serranos para você dançar e se divertir. E no domingão, último dia da festa, 11 da manhã, será servido o almoço à base de charque. Logo em seguida, às 2 horas da tarde, vai ser servido o bolo comemorativo de aniversário do município. 36 metros de bolo, 1 metro para cada ano de emancipação, né? O bolo comemorativo, e também vai ter a apresentação dos pratas da casa. Essa é a programação da 20ª Festa Nacional do Charque, que acontece de 27 a 30 de agosto, de quinta a domingo, aí no Parque do Lago, em Candói. Você que está ouvindo aqui, o Evandro Artuzzi, convidado a participar, lembrando que o Companhia de Amigos, quinta e sexta, será ao vivaço, direto aí do Parque do Lago, direto da Festa Nacional do Charque. E bora de música por aqui, não ficamos parados, ficamos com boa música. O Mirosmar abre esse bloco, né? Zezé de Camargo e Luciano, Foi a Primeira Vez. É modão pra você, então sobe o som aí pra curtir.

0: Banda Rainha Musical e o Popurri foi Deus pra falar a verdade por te amar assim. Você curtiu aqui no Companhia, também teve o Darcy Flores com participação do Galo Roxo e o Pescoço Sujo.
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0: Tô de volta, desejando para você uma ótima noite de segunda-feira, porque aqui acontece o Companhia de Amigos, o seu programa, né? De amigo para amigo, do Evandro Artuzzi, para você que está aí do outro lado do radinho, você que está no carro, né? Dando aquela carona pra gente, muito obrigado. Você que está no sítio, obrigado pela audiência. Para quem tá aí nas casas de veraneio, na região dos lagos, não só em Chopinzinho, mas nos municípios vizinhos, Candói, Saudade do Iguaçu, Rio Bonito do Iguaçu, Porto Barreiro, muito, muito obrigado pela sua audiência, muito obrigado pela sua companhia. Quero mandar um abraço pro pessoal de São Luís, alô São Luís, vai ter almoço agora no dia 6 de setembro, né? Aí na comunidade de São Luís aqui em Chopinzinho, distrito de São Luís, nos próximos dias a gente vai trazer mais informação, inclusive no Revista 102, vão estar conversando com o Marcelo, que é um dos membros da diretoria, é o pessoal tá organizando então almoço na comunidade de São Luís, agora no próximo dia 6 de setembro, né? Abraço a todos aí da comunidade e nos próximos dias mais informações sobre este almoço que está sendo preparado, está sendo organizado pela comunidade. Agora tem música e essa aqui vai lá pro meu amigo Gilmar Chernoski, né? Ali da comunidade Santa Rosa. Gilmar é tesoureiro, membro da diretoria ali da comunidade, nosso grande amigo, né? E agradeceu o Gilmar aí pelo presente, né? Nos presenteou sexta-feira com um belo presente, né? Abraço, Gilmar, obrigado aí, que Deus abençoe você, sua família toda, né? E que possa cada vez mais ter prosperidade aí na sua propriedade, né? Abração, Gilmar. Gilmar pediu música da Roberta Miranda, então essa é pra você, Gilmar. Roberta Miranda, a rainha da música sertaneja e a majestade, o sabiá.
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0: Concluindo esse bloco, é o romantismo do João Paulo e Daniel, Estou Apaixonado. Antes teve Antônio Marcos, Eu Não Vou Mais Deixar Você Tão Nossa Só. 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
0: Valeu, meus amigos, pela audiência, valeu pela companhia. Foi muito bom estar com todos nesta noite. O Companhia de Amigos volta amanhã, 7 horas da noite, aqui na Nossa FM. Comigo, Evandro Artuzzi, né? Eu desejo a todos um bom restinho de segunda-feira e uma ótima e abençoada terça que vem por aí. Tô fechando o programa de hoje com 3 músicas, né? Pra também destacar a Festa Nacional do Charque. Rick Renner abrindo o bloco final com Você Decide. Depois tem Chiru Missioneiro, que também estará na festa com o rap do Guasca. E encerrando o programa de hoje, João Neto e Frederico. Difícil participação do Marcos e Belucci. Tchau, tchau, gente. Até amanhã, se Deus quiser.

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0: Está no ar a Voz do Brasil. As notícias do governo federal que movimentaram o país no dia de hoje.
1: Olá, boa noite.
2: Boa noite para você que nos acompanha em todo o país.
1: Segunda-feira, 24 de agosto de 2026.
2: Vamos aos destaques do dia.
1: Saúde.
2: Meu SUS Digital vai oferecer teleatendimentos a mulheres em situação de violência e mães atípicas. Graziele Bezerra.
3: Cada usuária poderá realizar até 10 sessões. Ao final das sessões, a mulher poderá ser encaminhada para a continuidade do cuidado em um centro de atenção psicossocial.
1: Motoristas já podem consultar em um único lugar as passagens por pedágios eletrônicos e verificar se há tarifas pendentes.
2: Plataforma reúne dados sobre registro, situação da tarifa e canal de pagamento. Luciana Colares de Holanda.
4: O pedágio eletrônico, chamado de Free Flow, permite a passagem de veículos pelos pontos de cobrança sem a necessidade de parada em cancelas ou cabines fiscais.
1: Mobilização por pessoas desaparecidas.
2: Familiares podem doar DNA para auxiliar nas buscas. Pablo Mundim.
5: O DNA do familiar é incluído em bancos de perfis genéticos e pode ser comparado com materiais de pessoas encontradas vivas ou mortas cuja identidade ainda não foi confirmada.
1: Hoje, na apresentação da Voz do Brasil, Luciana Vasconcelos e Luciano Seixas.
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